0: dose, posologia inadequada e erros de administração. Reportagem Luana Karen.
1: O Brasil reforçou a vacinação e a vigilância contra o sarampo diante do aumento de casos nos Estados Unidos e em outros países das Américas.
2: Até 5 de outubro, o país registrou 52 casos da doença. A vacina é gratuita e está disponível nas unidades de saúde pelo Sistema Único de Saúde.
3: Com o avanço do sarampo nos Estados Unidos e em outros países das Américas, o Brasil reforçou a vacinação e a vigilância contra a doença. Nos Estados Unidos, mais de 90% dos casos são de pessoas não vacinadas ou sem informação sobre a vacinação. No Brasil, foram registrados 52 casos importados até 5 de outubro, 41 em São Paulo, 10 no Amazonas e 1 no Rio de Janeiro. Segundo o Ministério da Saúde, as ações incluem busca ativa, investigação de casos, acompanhamento de contatos e bloqueio vacinal. O país continua sem circulação endêmica do vírus. A vacina contra o sarampo está disponível gratuitamente no Sistema Único de Saúde, o SUS. Quem estiver com doses em atraso deve procurar uma unidade de saúde para atualizar a caderneta conforme as recomendações do Programa Nacional de Imunizações. Saiba mais em gov.br/saúde. Thaís de Araújo para a Voz do Brasil.
1: E para manter em dia todas as informações sobre vacinação, doses recebidas e certificados, o cidadão pode contar com a ferramenta Meu SUS Digital.
2: De forma simples, é possível baixar a Carteira Nacional de Vacinação e verificar os imunizantes já administrados.
4: A plataforma do Ministério da Saúde permite verificar registros de vacinas recebidas, acessar a carteira digital de vacinação e emitir documentos e certificados utilizando a conta gov.br. Na área de vacinação, o cidadão pode consultar os imunizantes registrados em seu nome nos sistemas de saúde integrados à Rede Nacional de Dados em Saúde. E é possível verificar, por exemplo, as vacinas recebidas, as doses aplicadas e os respectivos registros de vacinação. A plataforma disponibiliza ainda a Carteira Nacional de Vacinação Digital, onde constam todas as informações recebidas dos sistemas integrados, além do Certificado Nacional de Vacinação contra a Covid-19 e o Certificado Internacional de Vacinação contra a Febre Amarela. Para isso, basta abrir o aplicativo Meu SUS Digital ou acessar o endereço meususdigital.saude.gov.br. Para quem ainda não baixou o aplicativo, ele está disponível de graça para Android e iOS, além da versão da web. Cleide Lopes, para a Voz do Brasil.
1: E quase metade dos municípios brasileiros está em situação de alerta ou risco para a presença do mosquito Aedes aegypti, transmissor da dengue, chikungunya e zika.
2: De acordo com o Ministério da Saúde, 49,2% dos 3.732 municípios avaliados apresentaram esses índices.
1: A maior parte dos criadouros está em vasos e pratos de plantas, garrafas e outros recipientes que acumulam água.
2: Com a proximidade do verão e as condições associadas ao El Niño, a orientação é fazer vistorias regulares para eliminar locais que possam acumular água.
1: Ondas de calor, menstruação irregular, alterações de humor.
2: Sintomas que podem indicar a proximidade da menopausa, que marca o fim da vida reprodutiva da mulher.
1: E o SUS oferece acompanhamento e tratamento especializado para esse período.
5: Há 3 anos, a psicóloga Alessandra Reis começou a perceber mudanças no corpo. Primeiro vieram o esquecimento, a insônia, mas quando ela começou a sentir os fogachos, as famosas ondas de calor, desconfiou que a menopausa estava chegando.
6: O calor, eu suava, vinha de repente, eu ficava cheia de gotículas de suor, assim.
5: O climatério, que começa por volta dos 40 anos da mulher, é a transição fisiológica da vida reprodutiva para não reprodutiva e é marcado pela redução gradual de hormônios como o estrogênio. Já a menopausa se consolida quando a mulher passa 12 meses consecutivos sem menstruar. A acontece em média aos 52 anos. E o acompanhamento dessas mulheres pode ser feito pelo SUS, o Sistema Único de Saúde. Ao perceber os sintomas, a mulher pode procurar atendimento nas unidades básicas de saúde e, se necessário, é encaminhada ao atendimento especializado. A médica ginecologista e obstetra do Hospital Universitário de Brasília, Bruna Heine, lembra que o tratamento da menopausa deve ser individualizado.
7: A terapia hormonal é o nosso tratamento de primeira linha para os sintomas climatéricos. Ele reduz até em 90% os sintomas, só que existem contraindicações. Então, por isso a importância dessa paciente passar por uma consulta, fazer uma avaliação, né, rastreios. Então, essa paciente, antes de iniciar uma terapia hormonal, normalmente a gente faz um rastreio para câncer de mama, a gente faz rastreio de doenças metabólicas, vê se a pressão está bem controlada, se não tem um diabetes descompensado.
5: Além de tratamento hormonal, o SUS também dispõe de medicamentos como estriol em creme para tratar o ressecamento vaginal, um dos sintomas da menopausa. Nas consultas, também são dadas orientações sobre alimentação, atividade física, sono e saúde mental, além da avaliação de condições crônicas. O Ministério da Saúde recomenda que a mulher tenha acompanhamento constante na atenção primária durante toda a transição. Reportagem Gabriela Noronha.
2: Na era das redes sociais, a preocupação com a segurança das mulheres também está no ambiente virtual.
1: Exposição de conteúdo íntimo sem autorização, perseguição online, ataques por meio das plataformas digitais estão entre os crimes mais cometidos na internet.
2: E o serviço Ligue 180 está se aprimorando para dar orientação mais precisa para as mulheres que sofrem esse tipo de violência.
1: Nós conversamos com a coordenadora do Ligue 180, Ellen Santos, sobre esse trabalho e o que as vítimas podem fazer quando sofrem uma agressão virtual. Acompanhe. Coordenadora Ellen Costa, bem-vinda à Voz do Brasil, um prazer ter a senhora conosco. Bom, fala pra gente um pouco mais sobre esse acordo, né, que foi firmado entre o Ministério das Mulheres e a Secretaria de Comunicação Social da Presidência da República. O que que vai ser desenvolvido a partir dele? Quais são os objetivos?
8: Então, esse acordo, ele parte de uma realidade muito concreta que a gente vive, que é justamente essa violência contra a mulher, que também acontece no ambiente digital e nós precisamos estar preparados para enfrentá-la, né? Então, essa parceria do Ministério das Mulheres com a SECOM, da presidência, ela tem dois eixos que são muito importantes, né? Um deles é justamente a educação midiática. A gente precisa ampliar o conhecimento das mulheres sobre os seus direitos na internet. E o outro eixo é justamente a qualificação do Ligue 180, né, que a gente sempre vem trabalhando para preparar a central, e nesse nicho agora a central vai estar cada vez mais preparada para orientar as mulheres que estejam sofrendo algum tipo de violência no mundo digital. Então a gente está falando de situações de ameaça pela internet, perseguição pelas redes sociais, né, exposição de imagens íntimas sem consentimento e tantas outros tipos de violência.
1: Foi encaminhado um ofício, né, às plataformas digitais solicitando informações justamente sobre os mecanismos que são adotados por elas para o recebimento das denúncias de violência, como a senhora citou aí alguns exemplos, violência digital, né? Que informações vocês querem e a partir delas o que pode ser feito?
8: Então, a gente quer conhecer de maneira muito objetiva, né, como é que funciona o caminho da denúncia dentro de cada plataforma, né? Então, a gente precisa saber como é que essa mulher deve denunciar, quais são as informações que ela precisa apresentar, os prazos, né, de análise que existem dentro da plataforma e se ela recebe algum tipo de confirmação de que a denúncia foi recebida e se ela consegue também acompanhar o pedido, né, dessa denúncia, quais são os mecanismos que existem ali também para impedir que um conteúdo removido, que ele volte a circular, né? E a gente também quer saber como é que essas plataformas estão tratando esses conteúdos, né, que são produzidos ou manipulados por inteligência artificial e buscar estabelecer, quem sabe ali, um ponto focal também dentro dessas empresas aqui no Brasil.
1: Agora, nos casos em que uma mulher é vítima de violência digital, coordenadora, que tipos de provas ela deve reunir para denunciar posteriormente e quem ela deve procurar para fazer essa denúncia, né? A senhora acabou de mencionar aí, tem essa questão de denunciar nas plataformas, mas ela só deve denunciar na plataforma e aguardar? Ela deve reunir provas? Como que ela deve proceder quando ela perceber, por exemplo, que ela está sendo vítima de uma exposição de fotos íntimas ou de ameaças na internet?
8: Então, a orientação que, inclusive, as nossas atendentes já estão fazendo, né, é que sempre que for possível e seguro também, ela preserve a prova antes de apagar a mensagem ou antes de bloquear um perfil ou de denunciar aquele conteúdo na plataforma. Então, é importante que, se possível, ela consiga fazer prints completos, né, que ela mostre o perfil, a data, o horário, guardar esses links, o nome dos usuários, número de telefone, mensagem, áudio, né, vídeo, que tem também os e-mails, enfim. Se ela for fazer a denúncia na própria plataforma, guardar também o protocolo de confirmação dessa denúncia. Depois, a gente orienta para que ela procure ajuda. Então, ela pode utilizar os mecanismos de denúncia da própria plataforma ou ela pode procurar os órgãos competentes quando houver crime ali ou necessidade de um atendimento imediato, né? A gente orienta e, quando a gente registra a denúncia, a gente encaminha para os órgãos de segurança pública, dependendo ali de quem for a competência da apuração. Então, eu quero dizer que ela pode procurar realizar essa denúncia também no Ligue 180, né? A gente acolhe essa mulher, a gente presta as informações sobre os direitos, registra a denúncia. Então, essas provas que ela conseguiu juntar, ela também pode encaminhar para o 180 via os seus canais de acesso, e a gente orienta também sobre os serviços da rede de atendimento, quais são os órgãos que ela pode procurar no seu território. E aí, é importante a gente sempre fazer uma distinção, tá? Se houver uma situação de risco imediato, uma ameaça concreta à integridade física da mulher naquele momento, a gente sempre orienta para ligar para o 190 da Polícia Militar, que tem a competência de ser acionada nesses casos, né? Vai chegar ali numa situação de urgência e emergência.
1: Bom, para a gente concluir, então, a senhora pode dizer para a gente quais são os canais do Ligue 180, né? Obviamente, a gente tem a ligação para o número 180, mas o Ligue 180 hoje é uma plataforma maior e tem outros canais, né?
8: Sim, a central hoje é uma central que ela é multicanal, né? Então, sim, a gente liga gratuitamente para o 180, que é o tridígito, é muito bem disseminado, mas a gente também tem o atendimento via WhatsApp, através do número 61961100180. Nós temos o atendimento por e-mail, videochamada Libras, o webchat, todos esses também no site do Ministério das Mulheres. Todos esses canais funcionam 24 horas por dia, todos os dias da semana, tá? Aí eu gostaria só de reforçar para as mulheres que estão nos acompanhando ou terceiras que sabem de situações, né? Não precisa esperar uma situação se agravar para procurar o Ligue 180. Então, se ela estiver vivendo uma situação de violência, inclusive no ambiente digital, ou simplesmente se ela tiver uma dúvida sobre os seus direitos, sobre onde buscar ajuda, procura a central, procura o Ligue 180. A gente existe justamente para acolher, para orientar, ajudar essa mulher a encontrar os caminhos de proteção.
1: Muito bem, no ambiente digital e fora dele também, né? Eu conversei com Ellen dos Santos Costa, coordenadora geral da Central de Atendimento à Mulher, o Ligue 180. Muito obrigada, Ellen, pela sua entrevista à Voz do Brasil.
8: Eu que agradeço, um bom trabalho a todos.
2: A Procuradoria-Geral da Fazenda Nacional publicou edital que oferece condições para regularização de débitos.
1: A depender do caso, o contribuinte pode conseguir até 100% de desconto. Para transações de pequeno valor, a redução pode chegar a 50% do total da dívida.
2: Os interessados têm até o dia 9 de outubro para aderir através do endereço regularize.pgfn.gov.br.
1: E as empresas que pensam em renegociar dívidas com a União contam com uma novidade.
2: O sistema Regularize agora permite acesso às funcionalidades usando a conta gov.br.
9: O novo acesso ao sistema Regularize está disponível para quem é responsável por uma pessoa jurídica e tem conta gov.br, nível prata ou ouro. A novidade torna mais direto o acesso aos serviços do Regularize e dispensa a necessidade de outros procedimentos para entrar no ambiente da pessoa jurídica, como detalha Raquel Ribeiro de Carvalho, coordenadora nacional de atendimento da Procuradoria-Geral da Fazenda Nacional.
10: Você poderá, por exemplo, consultar débitos inscritos em dívida ativa da União e do FGTS em nome da empresa, emitir guia de pagamento, fazer negociação do débito da empresa, mas atenção, para conseguir esse acesso, você precisa constar como responsável legal pelo CNPJ no Cadastro da Receita Federal do Brasil.
9: Para acessar, é só seguir estes passos. Após fazer o login no portal Regularize com a conta gov.br, prata ou ouro, clique no seu nome e depois em alterar perfil de acesso. Informe o CNPJ da empresa pela qual você é responsável e clique em alterar perfil. O endereço do portal é o gov.br/regularize. Reportagem Luciana Colares de Holanda.
1: O Programa Nacional de Acesso ao Ensino Técnico e Emprego, o Pronatec, está com 1.500.000 vagas abertas para cursos gratuitos de qualificação profissional voltados à área ambiental.
2: As oportunidades estão distribuídas em 11 estados e incluem formações em áreas como energias renováveis, biocombustíveis e preservação do meio ambiente.
11: Ao todo, serão oferecidas 1.500.000 de vagas para cursos de qualificação profissional em áreas relacionadas à preservação, conservação, recuperação ou melhoria do meio ambiente. O diretor de Articulação e Fortalecimento da Educação Profissional e Tecnológica do Ministério da Educação, Sérgio Pedini, conta onde os profissionais que concluírem esses cursos poderão atuar.
12: A sociedade mudou, né? Todas as atividades acabam derivando para um interesse na área ambiental, o que é muito bom, né? Frente ao que a gente encontra de desafios aí de mudanças climáticas, né? Então, hoje uma capacitação dessa qualifica a pessoa para atender qualquer setor.
11: As vagas são oferecidas por meio do Pronatec, o Programa Nacional de Acesso ao Ensino Técnico e Emprego. O programa tem como objetivo expandir o acesso à educação profissional e tecnológica e contribuir para a inserção de jovens e adultos no mercado de trabalho. Os 11 cursos gratuitos são ofertados nos estados do Maranhão, Minas Gerais, Mato Grosso do Sul, Pará, Pernambuco, Piauí, Rio de Janeiro, Rio Grande do Norte, Roraima e Rio Grande do Sul. Jonas Benício Costa é pedreiro e decidiu investir em uma nova formação. Agora, ele é aluno do curso de instalador de sistemas fotovoltaicos, oferecido pelo Instituto Federal do Maranhão, e conta como tem sido a experiência.
13: A gente cresce um pouco mais no mercado de trabalho, enriquece o currículo, e são vários benefícios que um curso desse tem a oferecer pra gente, né? Porque o conhecimento é uma coisa que ninguém te rouba.
11: Sérgio Pedini, do Ministério da Educação, destaca a importância de investir na educação profissional.
12: Cursos de qualificação profissional acabam abrindo oportunidades muito semelhantes a quem tem um título de graduação, que inclusive muitos estão passando dificuldade. Então a gente tem que entender a educação profissional tecnológica como um espaço de oportunidades para esse mundo que mudou.
11: As vagas e os cursos disponíveis podem ser consultados no painel de oportunidades do Pronatec, na internet. Para participar, é necessário atender aos pré-requisitos indicados para cada curso. As informações sobre inscrição estão disponíveis nos editais e nos canais das instituições que oferecem os cursos. Reportagem Márcia Fernandes.
1: Participantes do Exame Nacional do Ensino Médio, que são concluintes da rede pública de ensino, deverão selecionar obrigatoriamente o idioma de preferência para a prova de língua estrangeira até o dia 18 de outubro.
2: Os estudantes devem escolher entre inglês ou espanhol. Quem perder esse prazo fará obrigatoriamente a prova de inglês, sem chance de mudança.
1: E aqueles que tiveram a inscrição automática deverão preencher o questionário socioeconômico disponível no site de inscrição para acessar o local de prova.
2: Para fazer o preenchimento e também selecionar a língua estrangeira, basta acessar enem.inep.gov.br.
1: E essas foram as notícias do governo federal.
2: Uma realização da Secretaria de Comunicação Social da Presidência da República.
1: Com produção da empresa Brasil de Comunicação.
2: Fique agora com o Minuto do TCU. Em seguida, as notícias do Poder Judiciário e do Congresso Nacional. Boa noite.
1: Boa noite, até amanhã.
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17: STF exclui o crédito presumido de ICMS da base do PIS e da COFINS.
18: Resolução do CNJ prevê fim de processos judiciais em dívidas de até 10 mil reais.
17: Missões de observação eleitoral destacam a transparência e organização das eleições 2026.
18: Boa noite, eu sou Marcela Luiza.
17: E eu sou Walter Lima.
18: O Supremo Tribunal Federal excluiu o crédito presumido de ICMS da base do PIS e da COFINS.
17: Prevaleceu o entendimento de que o benefício fiscal concedido por estados e pelo DF não deve integrar a base das contribuições federais. Marta Ferreira.
19: O julgamento chegou a ser iniciado no plenário virtual, quando havia sido formada maioria favorável aos contribuintes. Só que um pedido de destaque levou a análise para o plenário físico. Os votos proferidos pelos ministros aposentados foram mantidos. Autor do destaque, o ministro Gilmar Mendes, votou no sentido da inclusão dos créditos presumidos de ICMS na base de cálculo do PIS e da COFINS, mantendo a posição que havia adotado no plenário virtual. No final, prevaleceu o entendimento de que o benefício fiscal concedido por estados e pelo Distrito Federal não deve integrar a base das contribuições federais.
18: Resolução do CNJ de 2026 prevê o fim de processos judiciais referentes a dívidas de baixo valor movidos por bancos.
17: A norma prevê a extinção de processos judiciais movidos por bancos quando a dívida for de até 10 mil reais. Marcelo Della Libera.
20: Essa resolução trata de processos de baixo valor e sem perspectiva de satisfação, ou seja, quando não foi possível localizar o devedor ou quando, mesmo localizado, não foram encontrados bens suficientes para pagar a dívida. Tratam de processos de cobrança que continua tramitando, mas sem perspectiva concreta de que o credor consiga receber o valor que lhe é devido. O objetivo da medida é aumentar a eficiência do sistema de justiça, que deixa de lado dívidas de baixo valor sem perspectiva de pagamento e pode priorizar processos mais complexos.
18: Convidados internacionais que participaram das missões de observação eleitoral neste ano reconheceram a confiabilidade, a organização e a transparência do trabalho da Justiça Eleitoral na condução do primeiro turno das eleições.
17: O relatório preliminar foi divulgado nesta terça-feira. Vitor Struck.
21: O documento foi elaborado por representantes da Organização dos Estados Americanos, a OEA, do Parlamento do Mercosul, do Carter Center dos Estados Unidos, da Liga dos Estados Árabes, além de universidades brasileiras, como a Pontifícia Universidade Católica de São Paulo. Participaram das missões 91 observadores e observadoras de 23 nacionalidades.
18: Tribunal Superior do Trabalho e Astral, Associação Brasileira de Televisões e Rádios Legislativas,
17: uma fonte para a divulgação de conteúdos audiovisuais produzidos pelo Tribunal. Rafael Silva.
22: A parceria com as emissoras que integram a Astral vai permitir à Secretaria de Comunicação Social do TST levar a um maior número de ouvintes por todo o país todo o conteúdo multimídia produzido. Tudo o que é de interesse nas relações de trabalho pode ser utilizado pelas emissoras associadas em diferentes formatos e plataformas, como televisão, rádio, sites, aplicativos, plataformas de streaming, redes sociais e podcasts.
18: STJ decide que violação de patente permite reconhecer dano moral presumido.
0: Isso significa que não é preciso prova de prejuízo à imagem, à reputação ou ao prestígio da empresa. Fátima Uchoa.
3: O STJ restabeleceu a condenação por danos morais imposta pelas instâncias de origem em Goiás a empresas que fabricaram e venderam sem autorização do titular cópia de uma máquina agrícola protegida por patente de modelo de utilidade concedida pelo Instituto Nacional da Propriedade Industrial para proteger melhorias no uso ou na fabricação de objetos já existentes. Para os ministros, a proteção da patente como espécie de propriedade industrial segue a mesma lógica já adotada pelo STJ a casos de uso indevido de marca. A relatoria foi do desembargador convocado Luiz Carlos Gamboge.
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18: Uma boa noite.
0: E até amanhã.
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23: Eu sou Paula Groba.
24: E eu sou Humberto Pinheiro.
23: E estes são os destaques de hoje do Jornal do Senado, que começa agora.
24: Em segundo dia de discussões, fim da escala 6-1 gera debate sobre momento da votação.
23: Senadores divergem sobre MP que proíbe bets no Brasil.
24: Agentes de trânsito podem ter lei geral e porte de arma.
23: Boa noite.
24: Boa noite.
23: A proibição das bets em todo o país divide governo e oposição no Senado. Na volta dos trabalhos parlamentares após o primeiro turno das eleições, os senadores discutem os efeitos da medida provisória que suspende a atuação das empresas de apostas.
24: Em vigor desde 25 de setembro, a MP é questionada no Supremo Tribunal Federal por representantes do setor que alegam violação à segurança jurídica e à livre iniciativa. Os detalhes com o repórter Alexandre. Alexandre Campos.
25: O futuro da medida provisória que proíbe as bets em todo o território nacional está nas mãos do Supremo Tribunal Federal. Relator de ações que questionam a constitucionalidade da lei que regulamenta as apostas de cota fixa no país, o ministro Luiz Fux deve decidir também sobre os pedidos de entidades ligadas ao setor para suspender a eficácia da MP editada pelo governo em 25 de setembro. Associações das empresas que exploram esse negócio no país e de emissoras de rádio e TV, além de clubes de futebol, alegam que o texto gera insegurança jurídica e viola o princípio da livre iniciativa. Ao se manifestar contrariamente à exploração de apostas no país, a senadora Damaris Alves, do Republicanos do Distrito Federal, afirmou que os representantes desse segmento têm razão em questionar a proibição imediata por meio de medida provisória.
26: Eles contrataram. Existe contrato de publicidade com emissoras. Então, quando você tem um contrato de publicidade, você já contratou um monte de gente. Então, vai ter desemprego. Então, que acabe-se com as bets de forma escalonada, dando para o segmento a oportunidade de interromper os seus contratos sem prejudicar tanta gente. Mas podemos, por exemplo, de imediato proibir as publicidades. Eu sou relatora do projeto que proíbe a publicidade. Isso sim, vamos proibir a publicidade. Agora, acabar do jeito, o Congresso cometeu um erro em liberar, agora vai cometer um outro erro acabando dessa forma.
25: Já o senador Jacques Wagner, do PT da Bahia, acredita que se o ministro Luiz Fux não for favorável à ação que questiona a MP, o texto deve ser aprovado pelo Congresso Nacional.
27: Eles ingressaram no STF, eu não sei qual vai ser a posição do ministro Fux, que foi para quem foi distribuído. Aqui eu acho difícil que alguém sustente contra o que virou uma doença social de graves consequências no Brasil inteiro. Então, defender o dinheiro dos donos da Rebetes contra o suicídio e a depressão de milhares de pessoas, eu acho muito difícil.
25: Além de proibir as bets em todo o território nacional, a MP editada pelo governo veda publicidade, propaganda e patrocínio relacionados a esse tipo de atividade e impõe obrigações aos provedores de aplicações de internet e lojas virtuais, como o impedimento de oferecer produtos ou serviços referentes à apostas.
23: E os agentes de trânsito podem ganhar uma lei geral para unificar o regime jurídico da carreira em todo o país.
24: A proposta, já aprovada na Comissão de Segurança Pública e em análise na Comissão de Constituição e Justiça, também garante o direito ao porte de arma de fogo para profissionais que atuam em atividades externas. Repórter Bruno Lourenço.
5: A proposta de lei geral dos agentes de trânsito aprovada na Comissão de Segurança Pública reconhece a carreira como típica de Estado. O relator, senador Efraim Filho, do PL da Paraíba, destacou que esse entendimento evitaria a delegação integral de suas atribuições a empresas privadas. Sobre o porte de arma, o senador defendeu, na ocasião, a previsão de que o direito seja restrito aos agentes que trabalham diretamente na fiscalização ostensiva.
6: Apesar de considerarmos valorosa a previsão de porte de arma de fogo para os agentes de trânsito, é necessário limitar esse direito àqueles servidores que exerçam atividades de forma ostensiva e externa, tendo em vista o caráter finalístico restritivo do Estatuto.
5: O texto, que será analisado agora na Comissão de Constituição e Justiça, tem o objetivo ainda de evitar uma ampliação conceitual excessiva da atividade policial, ao assegurar que as atribuições de engenharia e educação continuem sendo partes integrantes da segurança viária, sem serem descaracterizadas. Depois da CCJ, o projeto de lei vai ao plenário do Senado.
23: Tomou posse nesta terça-feira a nova senadora pelo Distrito Federal, Leani Lemos, do PSB. Servidora de carreira do Senado desde 1993, ela ocupa a vaga da senadora Leila Barros, de quem é primeira suplente. Leila está licenciada por 120 dias para tratar de interesses particulares. O afastamento termina em fevereiro de 2027.
24: No primeiro discurso como senadora, Leani disse que vai atuar em defesa da democracia, do fortalecimento das instituições e do federalismo. Também citou como prioridades uma gestão pública eficiente, a redução das desigualdades e a ampliação de oportunidades. Emocionada, Leani lembrou sua trajetória no Senado e a história do pai, um paraibano que chegou a Brasília em 1958 para trabalhar na construção do prédio do Congresso Nacional.
7: Hoje, os netos do meu pai estão aqui, na tribuna de honra, mas muitos outros netos de candangos continuam a lutar por um emprego, um salário digno, uma jornada que não seja 6x1 e uma vida de alegria com suas famílias. É tudo o que essas pessoas pedem e é pouco.
23: E a proposta que acaba com a escala 6x1 no Brasil avançou mais uma etapa no Senado, mas o momento da votação divide os senadores.
24: Na segunda sessão de discussão, a oposição questionou a decisão de acelerar a análise às vésperas do segundo turno das eleições. Já a base do governo defendeu a votação e classificou o fim da escala 6x1 como uma reivindicação histórica dos trabalhadores. Repórter Douglas Castilho.
8: Líder da oposição, o senador Rogério Marinho, do PL do Rio Grande do Norte, questionou o fato de o governo pautar o tema às vésperas do segundo turno.
9: Não nos negamos a discutir jornada, não nos negamos a discutir esse ou qualquer outro assunto. A estratégia é que o regimento seja cumprido, que haja discussão, que haja interstício, que não haja atropelo. Nós não somos contra nem a favor da escala 6x1, nós somos a favor de que haja uma jornada flexível. Quem trabalha precisa ter a condição de escolher e fazer a sua própria condição de trabalho.
8: A líder do governo no Senado, Tereza Leitão, do PT de Pernambuco, disse que já está colhendo assinaturas para acelerar a tramitação.
10: Meu desejo era que essa PEC fosse votada aqui no plenário imediatamente depois da aprovação quase unânime na Comissão de Constituição e Justiça. O que é que pode mudar este rito? É um calendário especial. Estamos recolhendo as assinaturas.
8: Faltam 3 sessões de discussão para a votação em primeiro turno e outras 3 para o segundo turno. Entre os dois momentos, deve haver um intervalo de 5 dias úteis que poderá ser modificado caso o requerimento de Tereza Leitão seja aprovado.
16: Eleições 2026.
23: Você sabia que eleitores que não votaram no último domingo podem votar normalmente no segundo turno? Isso acontece porque a Justiça Eleitoral considera cada turno como uma eleição independente. Por isso, o não comparecimento à primeira etapa da votação não impede a participação no segundo turno. Para votar, a eleitora e o eleitor precisam apenas estar com o título em situação regular, ou seja, o documento não pode estar cancelado nem suspenso.
24: No dia 25 de outubro, o Distrito Federal e seis estados irão eleger seus governadores. Na mesma data, ocorrerá em todo o país o segundo turno para escolher o presidente da República. O senador Paulo Paim, do PT do Rio Grande do Sul, enfatizou a importância de voltar às urnas. Na avaliação dele, os eleitores devem comparar os projetos dos dois candidatos e acompanhar.

0: edição de Paula Groba e trabalhos técnicos de Eliseu Caires, o Jornal do Senado fica por aqui. Acompanhe agora as notícias da Câmara dos Deputados. Boa noite.
1: Boa noite e até amanhã.
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3: Plenário da Câmara pode votar mudanças na legislação sobre mineração.
4: 12 partidos e 2 federações não cumpriram a cláusula de barreira.
3: Bancada feminina manterá atuação suprapartidária na próxima legislatura.
4: Boa noite. Deputadas da bancada feminina afirmam que a atuação do grupo continuará sendo suprapartidária em 2027. Os resultados das urnas mostraram um aumento de 90 para 109 deputadas entre os 513 que compõem a Câmara. A repórter Silvia Munhato tem as informações.
5: Deputadas da bancada feminina da Câmara acreditam que, apesar da acentuada divisão ideológica do país, reafirmada nos resultados do primeiro turno das eleições, a atuação do grupo continuará sendo suprapartidária. Em entrevistas ao programa Painel Eletrônico da Rádio Câmara, tanto a deputada Jaque Rocha, do PT do Espírito Santo, atual coordenadora da bancada, quanto a deputada Soraya Santos, do PL do Rio de Janeiro, defenderam, por exemplo, a luta pela reserva de cadeiras para as mulheres no parlamento. Hoje há reserva de 30% para candidaturas femininas com recursos proporcionais, mas não de cadeiras. Jaque Rocha acredita que a reserva poderia começar com os mesmos 30%. A partir de 2027, a bancada vai subir de 90 para 109 deputadas, em um total de 513, ou seja, pouco mais de 20%. Para Soraya Santos, a reserva poderia ser de 50%, já que as mulheres representam 52% do eleitorado. Segundo ela, isso poderia até reduzir os ataques contra as candidaturas femininas.
6: Se você perguntar para as deputadas e parlamentares dos países europeus, elas não sofrem esse tipo de ataque. Por quê? Porque as cadeiras já estão lá definidas, 50% para um, 50% para outro, ou 30% que seja. Isso já está consolidado. Então, as mulheres, ainda por cima, sofrem ataques de formas diferentes para que elas se desestimulem na disputa eleitoral.
5: Soraya Santos lembra que ainda há muito o que fazer, já que estados como Piauí e Roraima e o Distrito Federal não elegeram nenhuma mulher como deputada federal. Para Jaque Rocha, as mulheres acabam se unindo em relação a várias pautas que são comuns.
7: A gente consegue colocar o direito das mulheres acima de qualquer questão ideológica ou até mesmo de pensamento individual. No dia de hoje, infelizmente, as estatísticas nos mostram que vão morrer 4 mulheres vítimas de feminicídio no nosso país. Então, nós não podemos fechar os olhos para esses dados e estatísticas.
5: Jaque Rocha explicou que a principal pauta é colocar mais recursos no orçamento para temas como combate à violência contra a mulher e o apoio ao empreendedorismo feminino. Da Rádio Câmara de Brasília, Silvia Minhato.
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2: Eleições.
3: 12 partidos e 2 federações não cumpriram a cláusula de barreira nas eleições deste ano, mas a situação ainda pode mudar com decisões judiciais. Quem explica os detalhes é a repórter Paula Bittar.
9: Nas eleições deste ano, 12 partidos políticos e 2 federações não atingiram a cláusula de barreira. Criada em 2017, a cláusula estabelece critérios para que as legendas possam acessar os recursos do fundo partidário e o tempo de rádio e TV destinado à propaganda.

0: propaganda partidária. Segundo as regras, os partidos precisavam obter nas eleições para deputado federal ao menos 2,5% dos votos válidos distribuídos em pelo menos 9 estados, com um mínimo de 1,5% dos votos válidos em cada um. A outra opção era eleger pelo menos 13 deputados federais distribuídos em no mínimo 9 estados. PDT, Agir, Mobiliza, Avante, PSTU, PCB, PRTB, DC, PCO, Democrata, UP e Missão foram as legendas que não passaram na cláusula de barreira. Desses, apenas PDT, Avante e Missão elegeram algum deputado. Já as federações que não cumpriram os critérios foram PSOL Rede e PRD Solidariedade. Marina Lacerda, cientista política e professora do mestrado da Câmara, ressalta que o papel da cláusula de barreira é evitar uma superfragmentação partidária e permitir o debate político.
1: Qual é o objetivo do sistema proporcional? Você representar a diversidade de opiniões que existem na sociedade. O problema do sistema proporcional é que ele pode ter regras que vão levando a uma fragmentação partidária imensa. Então, ao longo da última década, o Brasil foi criando regras para equilibrar. Não perder a representação de minorias e de grupos que não são majoritários na sociedade, mas também de ter uma racionalidade do sistema partidário.
0: Mas esse equilíbrio nem sempre é perfeito, segundo a cientista política. Marina Lacerda cita o exemplo do PSOL, partido que não atingiu os critérios, mas que é conhecido por representar diversas minorias, tendo parlamentares indígenas e trans, por exemplo. A Federação PSOL Rede não atingiu a cláusula por uma diferença de 185 votos. O grupo alcançou 1,5% dos votos válidos para deputado federal em 8 estados, mas registrou 1,49% no Espírito Santo e elegeu 15 deputados federais, mas distribuídos apenas por 6 estados. O cientista político Paulo Castro aponta que as regras já têm surtido efeito com a redução de siglas com representação na Câmara.
2: Isso já reflete o movimento dos partidos de se unirem em federações para evitar eventuais problemas para atingir a cláusula de barreira. Então, a cláusula de barreira, ela segue de fato esse propósito para o qual ela se propõe, que é de diminuir o número de partidos para que a Câmara tenha um cenário de disputas nacionais e não apenas partidos pequenos, que muitas vezes não têm ramificação nacional, que estão aqui representados, mas sem essa capacidade de participar do grande debate político brasileiro.
0: Mas a situação dos partidos que ficaram fora da cláusula ainda não está completamente definida. Decisões judiciais podem alterar a validade de votos e os percentuais. Partidos podem se fundir ou incorporar outras legendas ou ainda entrar em uma nova federação. Da Rádio Câmara, de Brasília, Paula Bittar.
3: Segurança Pública.
4: Zuco do PL do Rio Grande do Sul é um dos autores da proposta que torna obrigatório o trabalho de presos condenados em regime fechado e semiaberto. Pelo texto, metade da remuneração obtida com a atividade deve ser destinada ao custeio e à manutenção do sistema prisional.
5: A outra metade do salário, segundo o deputado, seria repassada à família do detento. Zuco argumenta que os recursos destinados ao sistema prisional podem financiar melhorias na infraestrutura das unidades, além de ações de segurança, ressocialização e capacitação profissional dos presos.
3: Educação.
4: Os deputados estão analisando um reforço da inclusão escolar de pessoas autistas e com altas habilidades. O repórter José Carlos Oliveira tem mais detalhes sobre a proposta.
6: A Câmara dos Deputados analisa projeto de lei com foco na inclusão escolar de pessoas com transtorno do espectro autista. O texto original da deputada Carla Dixon, do PL do Rio Grande do Norte, já foi aprovado nas comissões de educação e de defesa dos direitos das pessoas com deficiência, que estenderam as medidas também para os estudantes com altas habilidades ou superdotação na rede pública da educação básica. A proposta cria a política Incluir, com o objetivo de apoiar ações voltadas à permanência, à participação e à aprendizagem desses estudantes. A Câmara tem uma frente parlamentar de proteção às pessoas com transtorno do espectro autista, coordenada pelo deputado Felipe Beccari, do Podemos de São Paulo.
7: Existem muitos projetos parados na Câmara dos Deputados que tratam desse universo do autista. Então a gente precisa resgatar esses projetos, atualizá-los, fazer um novo bloco, né, que atenda às necessidades dos autistas hoje, para que a gente consiga avançar nas políticas públicas.
6: O projeto de lei que reforça a inclusão escolar de pessoas autistas e com altas habilidades ainda vai passar por votação nas comissões de Finanças e Tributação e de Constituição e Justiça. Da Rádio Câmara de Brasília, José Carlos Oliveira.
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3: Transportes.
5: Projeto obriga companhias aéreas e operadores aeroportuários a oferecer equipamentos mais seguros para embarque e desembarque remoto. A proposta de Maurício Neves, do PP de São Paulo, prioriza idosos, pessoas com deficiência, gestantes, lactantes e passageiros com mobilidade reduzida.
4: O deputado acrescenta que o texto prevê o uso de rampas e plataformas elevatórias, mas proíbe escadas íngremes como o único acesso para esses passageiros. Segundo Maurício Neves, o projeto também estabelece multas para empresas que descumprirem as regras.
3: Agricultura.
5: Dalo Barreto, do União da Bahia, apoia a proposta que cria regras diferenciadas para pequenos produtores rurais que cometerem infrações ambientais. Em vez de sofrer imediatamente sanções, como embargo da atividade ou apreensão de produtos, eles terão 24 meses para corrigir os danos.
4: Dalo Barreto avalia que o prazo permite a adequação ambiental sem interromper a produção, que garante o sustento da família. Pela matéria em tramitação na Câmara, as penalidades poderão ser aplicadas caso o produtor não faça as correções dentro do período estabelecido.
5: Jorge Brás, do Republicanos do Rio de Janeiro, propõe manter as exigências sanitárias para a importação de amêndoas de cacau da Costa do Marfim e impedir a flexibilização de regras. A ideia é proteger as plantações brasileiras contra pragas que podem chegar com o produto importado.
4: Jorge Brás defende que qualquer alteração nas regras seja feita somente após uma análise formal dos riscos e com base em evidências científicas. O deputado argumenta ainda que é preciso garantir mais proteção à produção nacional de cacau.
5: Tião Medeiros, do PP do Paraná, propõe retirar a exigência do Registro Geral da Atividade Pesqueira para os produtores de peixes e outros animais aquáticos. O deputado explica que a medida evita burocracia e custos adicionais para os aquicultores.
4: O deputado acrescenta que a produção já é fiscalizada por meio da nota fiscal e da guia de trânsito animal, que garantem o controle sanitário e a origem dos produtos. Para Tião Medeiros, exigir também o registro não traz mais segurança e pode dificultar a comercialização.
3: Votação.
5: Vários projetos polêmicos e com urgência aprovada podem ser incluídos na pauta de votações do plenário. Uma dessas propostas prevê mudanças na legislação sobre mineração. Saiba mais sobre a perspectiva de votações na reportagem de Antônio Vital.
9: Depois do primeiro turno das eleições, diversos projetos estão prontos para entrar na pauta de votações do plenário da Câmara. Um deles é o que reduz a jornada normal de trabalho para 40 horas semanais e garante 2 dias de repouso semanal remunerado, sem redução de salário. O projeto apresentado pelo governo regulamenta a proposta de emenda à Constituição aprovada pelos deputados no primeiro semestre e que aguarda análise pelo Senado. O projeto prevê regras de transição, como da proposta de emenda à Constituição já aprovada. A jornada passa a ser de 42 horas semanais 2 meses depois da publicação da lei. lei. Um ano depois desse prazo, passa a valer o limite definitivo de 40 horas semanais. Mas ainda não há consenso para a votação do projeto, que é criticado pela oposição e por entidades empresariais. Também pode ser votado o projeto que aumenta o limite de receita bruta anual para os microempreendedores individuais, os MEIs. Hoje podem ser enquadrados como MEI, pagando menos impostos, microempreendedores que faturem até R$ 81 mil por ano. O projeto aumenta esse limite para R$ 130 mil. Além disso, permite que o MEI contrate até 2 empregados. Hoje pode contratar apenas 1. Esse texto, porém, pode ainda ser alterado até a data da votação. O governo admite um teto de R$ 140 mil para os microempreendedores. Outro projeto que ganhou regime de urgência e pode ser votado a qualquer momento é o que altera diversos pontos da legislação da mineração. Entre outras medidas, o texto amplia o conceito de garimpeiro e cria um leilão social que vai ofertar áreas de menor volume de minérios e pode beneficiar cooperativas de garimpeiros, que terão prioridade no processo de autorização. A proposta foi apresentada por um grupo de trabalho criado em 2022 e é assinado pelo deputado Felipe Barros, do PL do Paraná, coordenador do grupo, que foi eleito senador. A justificativa é que o projeto dá mais agilidade ao processo de mineração. Um dos pontos dispensa o licenciamento ambiental para lavras se a tecnologia usada não provocar impactos significativos. O regime de urgência provocou discussão no plenário. O governo se manifestou contra a proposta e pediu mais discussão antes da votação, como disse a deputada Érica Cocai, do PT do Distrito Federal.
10: Esse projeto é para legalizar o garimpo, e legalizar o garimpo sem regras. O Brasil inteiro viu o desastre que houve no território Yanomami, pela ação sem regras do próprio garimpo. Porque não dá para ficar todo o tempo passando a boiada, porque meio ambiente é fundamental para a própria soberania. Mas nós também temos a posição do Ministério do Planejamento, da Casa Civil, contra esta proposição. Não dá para liberar, como está se propondo, o garimpo sem regras.
9: Já o deputado Joaquim Passarinho, do PL do Pará, relator do grupo de trabalho que apresentou a proposta, defendeu as mudanças na lei de mineração. Segundo ele, o objetivo é permitir que pequenas empresas atuem no setor.
11: No nosso projeto, não há nenhum tipo de restrição ao meio ambiente, não há nenhum tipo de facilitação, não há anuência prévia, não há tasta, não há nada disso. Pelo contrário, o que nós estamos tentando é tirar da mão de 5, 6 empresas, umas nacionais, outras internacionais, que detêm quase todo o subsolo nacional pesquisado. Está na mão de 5 empresas. E essas empresas não dão anuência para as menores empresas trabalharem. E o subsolo brasileiro, ele é do povo brasileiro.
9: Outras propostas que podem ser votadas foram apresentadas como prioridade no primeiro semestre pela Frente Parlamentar da Agropecuária. Um dos projetos suspende por 2 anos sanções e embargos ambientais a pequenos produtores rurais. A medida não tem apoio do governo, que argumenta que na Amazônia Legal, isso pode significar a suspensão de sanções a quem possui propriedades de até 400 hectares. Outro projeto pronto para ser votado é criticado pela oposição desde o início do ano e ainda não tem consenso para ser votado. A proposta combate a misoginia, que é como se chama o ódio, desprezo ou preconceito contra as mulheres. O texto, já aprovado pelo Senado, foi alterado pela deputada Tabata Amaral, PSB de São Paulo, coordenadora do grupo de trabalho que analisou a proposta. O texto aprovado pelo Senado equipara a misoginia ao crime de racismo, o que a torna inafiançável e imprescritível. Na nova versão, a relatora alterou principalmente a definição de misoginia. Ela retirou os termos ódio e aversão à mulher, previsto no projeto original para caracterizar a misoginia e considerados vagos pela oposição. Na nova versão, misoginia é descrita como a prática, a indução ou a incitação de menosprezo ou discriminação contra a mulher que promova violência. A pena prevista é de 2 a 5 anos de prisão. Da Rádio Câmara de Brasília, Antônio Vital.
12: Justiça.
4: Paulo Litro, do União do Paraná, apoia a proposta de emenda à Constituição que estabelece mandato de 12 anos sem recondução para ministros do Supremo Tribunal Federal. A medida mantém as 11 vagas da corte com idade de ingresso entre 45 e 70 anos.
13: A PEC, apoiada por Paulo Litro, também divide entre executivo, legislativo e judiciário a indicação dos integrantes da corte. O texto ainda estabelece períodos de quarentena antes da indicação e depois da saída do STF.
4: A Câmara aprovou e encaminhou para o Senado projeto que atualiza a estrutura da Advocacia Geral da União. Vinícius Gurgel, do PL do Amapá, informa que o texto reorganiza e define atribuições das carreiras que integram o órgão responsável pela defesa jurídica da União.
13: Vinícius Gurgel avalia que a reorganização pode tornar mais eficiente a atuação da AGU, reduzindo sobreposições e tornando mais claras as competências dentro da estrutura institucional.
4: Projeto aprovado pelo Congresso e já transformado em lei, cria 8 varas federais no Amazonas e em Mato Grosso do Sul. João Maia, do PP do Rio Grande do Norte, avalia que a medida amplia a presença da Justiça Federal em regiões com demanda crescente.
13: A nova lei, que contou com o apoio de João Maia, também cria cargos de juízes e servidores para reforçar o atendimento de processos ambientais, fundiários, previdenciários e criminais.
4: Termina agora o Jornal Câmara dos Deputados, produzido pela Rádio Câmara, com trabalhos técnicos de Everson Urani e apresentação de José Carlos Andrade, Luciana Vieira. Uma boa noite para você.
13: Uma ótima noite. A Voz do Brasil volta amanhã.
3: Você ouviu A Voz do Brasil. Boa noite.

0: 10 horas. Boa noite.
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0: Você sabia que nem toda gordura é ruim? É verdade. Existem as gorduras boas, que são essenciais para a produção de alguns hormônios, além de transportar vitaminas lipossolúveis pelo organismo, como as vitaminas A, D, E e K. Por isso, ela é essencial para nossa alimentação. O que deve ser observado, no entanto, é o tipo de gordura a ser consumida. Opte pelas insaturadas encontradas no azeite de oliva, salmão, amêndoas, castanha do Pará, sementes de linhaça, abacate, entre outros alimentos. Por outro lado, evite o açúcar e alimentos processados. Eles aumentam a gordura ruim no corpo. Ou seja, para ter uma vida saudável, evite tomar refrigerantes, comer muitos doces, fast food, bacon, cheddar, presunto, entre outros alimentos do tipo, tá? Uma dica é substituir esses alimentos por opções mais saudáveis, como pão e bolos integrais. Queijo coalho também é uma boa opção, ovos, carnes e peixes.
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3: Com você, onde você for, estamos chegando para finalizarmos esta quarta-feira, 7 de outubro de 2026, só com as melhores músicas e a melhor comunicação do seu FM. Se liga por aqui, só as melhores até a meia-noite. Mais uma da nossa programação, abrindo o programa com Diamonds on the Inside.

0: That's Right com No Pain, No Game. E tivemos ainda Bruce Springsteen com Night Shift. Tá gostando, né? É sucesso, é saudade, é hit. É você aqui com a gente até a meia-noite, 24 horas no ar.
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Só as melhores pra você no Noite em Sintonia. Beyoncé chegando com mais um.

0: Colin Scott, I Wanna Dance With Somebody. E tivemos ainda ela, Tina Turner, com What's Love Got To Do With. Quanta música, hein? Só a Conecta rola pra você as melhores.
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0: Conecta FM, incomparável. Ótima noite, entrando com a última hora do Noite em Sintonia e o som de Ahá com Cry in the Rain.

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0: Alejandro Sanz, Looking for Paradise com Alicia Keys, e tivemos ainda Alice Cooper com How You Gonna See Me Now. Quanta música, hein? Tudo que você ama ouvir, pinta na Conecta FM.
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0: Conecta FM, aumente o volume, noite em sintonia e as melhores. Alicia Keys, You Don't Know My Name. Boa noite pra você.

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2: Olá, caros amigos Jazz Conectados. Boa noite, sou Michel Farage e você está a partir de agora no Jazz Conecta da Conecta FM. Este programa que vai sempre ao ar, todas as quartas-feiras com reprise aos domingos, sempre às 20 horas. E hoje o programa vai trazer uma salada jazzística. Realmente eu vou misturar vários temas, gêneros do jazz e épocas do jazz. Tenho certeza que vocês vão gostar muito. Vou começar aqui com I Was Doing Alright, com a Sarah McKenzie, essa grande cantora da atualidade, que vai interpretar aqui esta composição do George e do Ira Gershwin de 1937. Essa faixa pertence ao álbum We Could Be Lovers, de 2015. Além da Sarah McKenzie, que além de cantar muito bem, toca um piano muito bonito, ela ainda vem aqui acompanhada do grande vibrafonista Warren Wolf. Vamos então com I Was Doing Alright, com Sarah McKenzie.

Você ouviu I Was Doing Alright com a grande cantora e pianista a Sarah McKenzie. E agora vamos com um baita tema do Steve Turry, esse trombonista que eu acho demais. Ele é um grande compositor. Eu acho esse tema uma pegada muito legal. Ele vai com a mesma figura linguística, mas ele vai mudando, vai alterando um pouco, né, na harmonia e também na melodia levemente. Mas ele traz, assim, uma figura rítmica muito bonita. Vamos então com a Resistance. O Stephen Turry vem aqui acompanhado de um timaço de estrelas do jazz. O Wallace Rooney no trompete, o Emilio Modeste e James Carter nos saxofones, Ed Gerry e Andy Brasford na guitarra, o Buster Williams no baixo, o Isaiah J. Thompson nos teclados e piano. Ficou realmente demais. Aliás, além do Lenny White na bateria, realmente é um timaço de estrelas. Vamos então com este grande trombonista, o Steve Turry, na composição Resistance.

ouvimos Resistance com o grande trombonista, o Steve Turry, essa faixa que faz parte do álbum Generations, este álbum de 2022. E agora vamos com o grande camaronês, o Richard Bonat e a Mandecan Cubano. Richard Bonat, que sabe como poucos aí mesclar esse som mais afro com o jazz atual. Esta faixa Montula Moto pertence ao álbum Heritage, de 2016. E além do grande Richard Bonat, a gente ainda tem o Luiso Quinteiro e o Roberto Quinteiro nas percussões e o Denis Hernandes no trompete. Vamos então com o Montula Moto.

ouvimos essa grande aula de Afro-Cuban Jazz, vamos dizer assim, um Afro-Cuban Jazz contemporâneo do Richard Bonnat e a Mandecan Cubano, a faixa Muntula Moto. Just in Time foi composta pelo Julie Stein e a Betty Comden em 1956, na época dos grandes musicais da Broadway, e realmente foi reinterpretada por grandes cantores do jazz, sendo para mim a versão mais famosa a do Tony Bennett. Vamos ouvir aqui com Rick Lee Jones, Russell Malone na guitarra, Dave Wong no baixo, Mark McLean na bateria e Mike Manieri no vibrafone. Ficou realmente demais. Vamos então com Just in Time.

0: ouvimos este clássico do jazz, a Just in Time, com Rick Lee Jones.
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0: E se você chegou agora, deixa eu te sintonizar, ou melhor, Jazz Conectar. Você está no Jazz Conecta, da Conecta FM, este programa que vai sempre ao ar, todas as quartas-feiras, com reprise aos domingos, às 20 horas. E hoje estamos navegando realmente por vários gêneros do jazz, várias épocas do jazz, com a missão aqui de te trazer sempre o melhor do jazz, independente da época. Vamos agora com o lançamento, vamos dizer, recente no jazz, de 2013, a Something Out of Nothing, com a banda Jumanji. Eles vêm aqui ainda com a participação especial da cantora Sara Maria. A faixa pertence ao álbum Munch, de 2013. Vamos então com Something Out of Nothing.

0: ouvimos esta aula de nu jazz, soul eletrônico, vamos dizer assim, com essa textura um pouco mais eletrônica com jazz, da banda Jomanji, o tema Something Out of Nothing.
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4: Uma das importantes características da linguagem é a sociabilidade. Duas pessoas se encontram. Depois dos cumprimentos usuais, bom dia, boa tarde, começam a conversar sobre o tempo. Como está quente hoje? Será que vai ficar assim o dia todo? Diz uma delas. Acho que vai, responde a outra. Sabemos que nenhum dos dois está interessado nas condições do tempo em si. Estão apenas usando a linguagem com foco na sociabilidade, que é tão importante e às vezes mais importante até do que as informações que serão trocadas. Desde que surgiu a linguagem articulada na espécie humana, entre 40 mil e 80 mil anos atrás, essa é uma das mais importantes funções da linguagem, que assegura que os seres humanos pretendem cooperar para atingir algum objetivo comum, evitando o conflito. Palavras e expressões intercaladas, como por gentileza, é possível. Imagine, funcionam como marcadores de atenuação, protegendo a face das pessoas que estão conversando sobre um assunto qualquer. As escolas de línguas estrangeiras, de inglês, por exemplo, quase sempre se esquecem de ensinar esses marcadores. E o resultado é que o brasileiro, quando viaja, acaba passando por mal educado. Em qualquer língua, é importante dar atenção a essas palavras que não querem dizer nada, mas que dizem tudo sobre a persona e o ânimo de quem fala. Sou Antônio Soares Abreu, pesquisador em cognição e linguagem e professor da São Leopoldo Mandic.
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0: E agora vamos com uma grande composição do Bill Withers, que foi feita em 1972. A faixa Who Is He? A gente vai ouvi-la aqui com a Michelle Di Nogello, que pra mim, além de tocar um baixo pra lá de bonito, canta demais. Vamos então com Who Is He?

ouvimos esta aula de groove, essa maneira maravilhosa de tocar o baixo e cantar da Michelle Nogello na faixa Who Is He? Brainfront Marsalis é um dos maiores saxofonistas da atualidade. Aliás, a família inteira Marsalis é muito talentosa. Começou com o pai dele, né, que hoje não está mais vivo, Ellis Marsalis. Tem o irmão Winton Marsalis e o Brainfront Marsalis realmente toca demais o sax tenor e o soprano. A gente vai ouvir aqui uma composição dele para o filme Rustin. É um filme que está na Netflix e foi lançado em 2023. Eu achei demais aqui essa levada de jazz para frente desta faixa. Vamos então com Moving to Utopia.

Esse foi o grande saxofonista Branford Marsalis na faixa Moving to Utopia. Essa gravação que foi feita em 2023. E agora vamos ouvir uma grande reinterpretação do clássico do jazz Song for My Father, essa composição do Horace Silver, de 1964. A gente vai ouvir aqui na voz da Laura Cole. Eu acho muito legal aqui enfatizar que ela troca a letra, porque essa canção foi feita em homenagem ao pai do Horace Silver, e aqui ela homenageia o Brasil. É, ela fala bastante da bossa nova, do amor dela pelo Brasil. Eu achei que ficou demais. Vamos então com Song for My Father, com a Laura Cole.

0: ouvimos a Laura Cole reinterpretando aqui e mudando um pouquinho a voz aqui do clássico do jazz, Song for My Father.
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0: E eu resolvi aqui trazer para finalizar o programa a grande composição do Gershwin, do Ira Gershwin, do George Gershwin, a I Got a Rhythm, com a grande cantora alemã Alambico. Realmente ela é muito talentosa. Ela vem aqui acompanhada do Mark Lowenthal no piano, Robin Draganek no baixo, Thorsten Zilsgenberger, eu acho que eu falei certo aqui, esse baterista que acompanha ela brilhantemente nessa faixa. E antes de passar a faixa, eu gostaria de falar um pouquinho da composição em si. Ela é um grande clássico do jazz, ela tem aí uma pegada de rhythm change.

O que seria isso? É um encadeamento de acordes que vai do 1-4-2-5 em vez de 2-5-1. Para quem é músico é fácil saber isso, mas a verdade é que esse encadeamento no jazz foi uma certa novidade da época. E realmente ele permite muitos improvisos e alternâncias no improviso. O George e o Ira Gershwin comporam em 1930 para um musical. E falando um pouquinho ainda desta composição, ela foi composta em 1930 para um musical, mas rapidamente ela foi adotada pelos grandes músicos de jazz da época. Eu queria deixar aqui um pouco esse conhecimento sobre a composição, a I Got Rhythm. Vamos ouvi-la então com a grande Leão Bico.

0: Essa foi a aula de interpretação da Alambico, do clássico do George e do Ira Gershwin, essa grande composição desta dupla, a I Got Rhythm. E chegamos ao final de mais um Jazz Conecta. Desta vez, realmente uma salada jazzística com vários ritmos e várias gerações do jazz, além de vários subgêneros do jazz, vamos chamar assim. A gente realmente navegou por várias formas de expressão do jazz. Eu desejo a todos uma semana com muitas alegrias, realizações, saúde e jazz. Fui!
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1: 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Olá, uma excelente quinta-feira para você. Entra no ar, Madrugada Conecta com Mônica Braga, até às 7 da manhã. O melhor da música para você durante toda a madrugada. Por aqui só as melhores. Começamos com Toto, Lia, uma excelente noite.

Sinéad O'Connor com Muffin Compares to You. Para cada momento, uma música especial. E a Conecta FM rola 24 horas das melhores para você. The Jets, You Got It All.

0: agora você que está ouvindo uma boa música também confere informação. Mais de 33 milhões de eleitores não compareceram às urnas no primeiro turno de eleições. A abstenção foi de 21%, a maior em um primeiro turno de eleições gerais desde 1998. Mas quem não votou no primeiro turno poderá votar normalmente no segundo, marcado para o dia 25 de outubro, desde que o título esteja regular. Mesmo assim, é preciso justificar a ausência do primeiro turno. O prazo vai até o dia 3 de dezembro e é possível fazer o procedimento pelo e-título, pelo site do TSE ou em um cartório eleitoral. Quem não justificar terá que pagar uma multa de R$ 3,51. Daqui a pouco eu tô de volta.
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2: Conecta FM, 1 hora e 25 minutos.

Rod Stewart, Forever Young e o som de Rockwell com Knife, fechando a primeira hora de hoje. É sempre um prazer contar com a sua audiência.

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2: Estamos abrindo mais uma hora do Madrugada Conecta. Viaje com a Conecta através das melhores músicas. Patrick Swayze, She's Like the Wind.

Peter Cetera com Glory of Love, música boa de verdade na melhor madrugada. People Bryson, Tonight I Celebrate My Love, com participação de Roberta Flack.

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1: O Conselho Nacional de Justiça criou novas regras para a participação e a exposição de crianças e adolescentes em conteúdos digitais. A resolução estabelece critérios específicos para casos envolvendo monetização, publicidade e exploração comercial da imagem dos menores. A medida não proíbe pais e responsáveis de publicarem fotos ou vídeos dos filhos. Mas quando a exposição é frequente e envolve atividades comerciais, pode ser necessário um alvará judicial. A análise também deve considerar a exposição feita em diferentes perfis e redes sociais, e não apenas em uma conta específica. Você acompanha mais notícias durante a programação da Conecta FM e nas nossas redes sociais.
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3: 2:26.

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Que saudade gostosa, hein? USA for Africa com We Are the World. Agora tem Tears for Fears, Woman in Chains.

Você curtindo O Girl, música de qualidade, Conecta FM. Passando por aqui ainda, de Alan Parsons Project com Time. É música boa, é Conecta FM.

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2: Música e informação na sua madrugada. Uma excelente noite de quinta-feira. Seguimos com Samantha Sang, Emotions, participação de Bee Gees.

Next FM, Spendeu Ballet Control, mais que uma rádio, uma referência musical. Starship, Sarah, que bom ter você aqui.

0: E a partir de agora você acompanha as notícias do Madrugada Conecta. Mais de 40 mil romeiros são esperados na Via Dutra, na Rota da Luz, até a próxima segunda-feira, dia 12, feriado de Nossa Senhora Aparecida. O período deve concentrar o maior movimento de peregrinos em direção ao Santuário Nacional em Aparecida. A estimativa da Motiva, concessionária responsável pela rodovia, supera o movimento dos últimos anos. Foram mais de 35 mil romeiros em 2023, 37 mil em 2024 e cerca de 40 mil no ano passado. Para reforçar a segurança durante o período de maior movimento, a concessionária ampliou em 20% as ações do projeto Romaria Segura e terá mais de 400 profissionais na operação. E já já eu volto com mais informações.
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2: Conecta FM, 3 horas e 30 minutos.

Air Supply Making Love, atual e envolvente. Esta é a Connect FM. Al Jarreau chegando com After All. Que bom contar com você aqui na nossa madrugada.

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Annie Murray, You Need That Me. Daqui a pouquinho tem muito mais.

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2: Olá, já estamos de volta com a trilha sonora da sua vida. Madrugada Conecta. Genesis Into the Deep é mais uma da nossa programação.

0: E a partir de agora você acompanha as notícias do Madrugada Conecta. O TSE aprovou nesta terça-feira o tempo de propaganda eleitoral para os candidatos à presidência que vão disputar o segundo turno. Somados, Flávio Bolsonaro do PL e Lula do PT terão ao todo 45 minutos por dia de propaganda em rádio e televisão. No segundo turno, o tempo é dividido de forma igualitária entre os dois concorrentes. A exibição é alternada um dia, começando com Flávio e outro com Lula. O horário eleitoral será de 10 minutos em cada um dos dois blocos, com 5 para o atual presidente e 5 para o senador do PL. Ele será exibido de segunda a sábado até o dia 23 de outubro. E logo mais eu trago outras informações.
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2: 4 horas e 27 minutos.

os melhores ouvintes na mais FM de todas. David Gates com Take Me Now. Agora pinta o som de Diana Ross, programação feita pra você, que tem bom gosto musical.

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2: Você ligado na melhor frequência, Conecta FM, tudo que é de bom rola aqui. Abrindo mais uma hora com o som de LTD com Shion.

Kenny Longs na programação única e exclusiva Meet Me Healthy Way, do filme Falcão, o Campeão dos Campeões. Agora é a vez de Kenny Rogers com Lady.

0: E a partir de agora você acompanha as notícias do Madrugada Conecta. A Anvisa liberou essa semana a fabricação de produtos de limpeza na unidade da Unilever em Vinhedo, no interior de São Paulo. A decisão permite a retomada da produção de todos os saneantes fabricados no local. A liberação ocorreu após uma nova inspeção realizada entre 29 de setembro e 1º de outubro. Segundo a Anvisa, a vistoria verificou que as falhas identificadas em agosto foram corrigidas. Uma inspeção feita entre 24 e 28 de agosto pela Anvisa, pelo Centro de Vigilância Sanitária do Estado de São Paulo e pela Vigilância Sanitária de Vinhedo, encontrou problemas nas boas práticas de fabricação da unidade. E eu fico por aqui e mais informações você confere no jornal Manhã Conecta.
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2: 5 horas e 33 minutos.

0: Agora são 6 em ponto.
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3: 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Todo dia, toda hora, rolando só o que é de melhor. Música e informação da melhor qualidade. Por aqui, até às 7 da manhã, tem Mônica Braga. Collie Scott é mais uma. I Wanna Dance With Somebody, participação de Whitney Houston.

0: Conecta FM, os melhores ouvintes estão aqui. Carly Simon, Come Around Again e ainda Zélia Duncan com Catedral. Tá gostando, né? Já tem muito mais.
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0: Olá, já estamos de volta. Tem amor, tem lembrança, tem você na sintonia. Bom dia. Cat Stevens, Father and Son.

0: Chris de Burgh com The Lady Red e Chicago Hurt to Say I'm Sorry. A trilha sonora do seu coração toca aqui na Connect FM.
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0: Conecta FM, a preferida 24 horas com você. Bom dia. Sim Lauper, lembra dessa? True Call.

Commodore Street Times a Lady, final de mais uma edição do Madrugada Conecta. Tenham todos uma linda quinta-feira, mantenham-se muito bem informado, agora com o Jornal Manhã Conecta. Lilo Thomas é a última de hoje, Just My Imagination.

0: 6:57.
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5: Bom dia, hoje é quinta-feira, dia 8 de outubro de 2026 e o Jornal Manhã Conecta está no ar. Você também pode nos acompanhar pelo aplicativo da Conecta FM, pelo YouTube na sua TV Conecta local ou pela NET no canal 13. Nos trabalhos técnicos temos Juliano Marangon e Agnaldo Costa. Eu sou Jaqueline Bonum.
6: Eu sou Gabriela Rando e essas são as principais notícias dessa manhã.
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6: Governo e oposição divergem sobre calendário especial para a PEC do fim da escala 6x1.
5: Aliados de Lula admitem erros de campanha no primeiro turno e Flávio Bolsonaro recebe apoio de outros partidos.
6: Morre Mari Carmen Abascal, símbolo dos protestos por habitação na Espanha.
5: Israel e outros países recordam os 3 anos de ataque do Hamas.
6: Nobel de Química premia ciência que faz moléculas escolherem um lado.
5: E no esporte, Corinthians perde a 7ª partida seguida e demite o técnico Fernando Diniz.
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5: O debate sobre o fim da escala 6x1 segue no Senado. Para que a proposta seja votada, é preciso um período de 5 sessões de discussão no plenário da casa. A dessa quarta-feira foi a segunda.
7: O presidente do Senado, Davi Alcolumbre, afirmou que a matéria deve ser votada em primeiro turno já na semana que vem. Uma outra sessão de debate está marcada para esta quinta-feira. O senador Marcelo Castro, do MDB do Piauí, defendeu que a nova escala vai beneficiar os trabalhadores que recebem menores salários.
8: O trabalhador de salário mínimo, esse que está na base da pirâmide econômica, esse é que não tem, não adquiriu, não alcançou ainda esse direito. E é para esse que nós vamos legislar, para que ele possa trabalhar 5 dias na semana, a exemplo do que já ocorre com a imensa maioria dos países do mundo, e para que a pessoa tenha 2 dias de descanso, que são essenciais para a saúde física, para a saúde mental e para a saúde social.
7: Já a oposição diz que vai buscar o adiamento da votação para depois do segundo turno das eleições presidenciais. O senador Rogério Marinho, do PL do Rio Grande do Norte, defendeu que seja cumprido o regimento interno.
9: Que a discussão agora é oportunista, nós não nos negamos a discutir jornada, não nos negamos a discutir esse ou qualquer outro assunto, então não faz bem ao país se votar um assunto dessa gravidade, dessa importância e com essa repercussão da maneira que está sendo votado. Mas vamos aguardar o processo de discussão e oportunamente vamos nos posicionar. A estratégia é que o regimento seja cumprido, né? Que haja discussão, que haja interstício, que não haja atropelo.
7: A líder do governo, a senadora Tereza Leitão, do PT de Pernambuco, busca assinaturas para acelerar a tramitação da PEC. A proposta de emenda à Constituição para o fim da jornada 6x1 foi aprovada pela Câmara dos Deputados em maio. A matéria prevê que a carga horária máxima de trabalho será de 40 horas semanais, com um período de transição de 14 meses. O texto estabelece 2 dias de repouso por semana, sem redução salarial. A proposta também mantém a jornada de até 8 horas diárias, com possibilidade de compensação de horas e de redução da jornada por acordo ou convenção coletiva de trabalho. Para aprovar a proposta, será preciso o apoio de 49 dos 81 senadores. Da Rádio Nacional em Brasília, Gésio Passos.
6: O presidente Lula fez críticas à própria campanha eleitoral nesta quarta-feira. Em uma reunião com parlamentares, ele disse que a campanha do primeiro turno foi a mais desorganizada de que participou desde 1989. Lula afirmou que esperava um resultado melhor e que parte da população não conseguiu entender o que o governo fez nos últimos 4 anos. Agora, segundo ele, é hora de mudar a estratégia para o segundo turno. E algumas mudanças já começaram. Lula passou a gravar vídeos em formato de selfie e a campanha também trabalha com influenciadores e parlamentares mais jovens nas redes sociais.
5: Enquanto isso, Flávio Bolsonaro recebeu mais um apoio para o segundo turno. O Republicanos anunciou nesta quarta-feira que vai apoiar a candidatura dele. O partido se junta à União Brasil, Progressistas e Novo, que já tinham declarado apoio. No primeiro turno, Flávio ficou com 47,03% dos votos válidos e Lula teve 45,16%. Os dois disputam o segundo turno no dia 25 de outubro.
6: Na campanha pela presidência, Flávio Bolsonaro detalhou a proposta de mudança na Constituição que defende para um eventual governo. Lula, por sua vez, aproveitou a agenda para voltar a cobrar o fim da jornada de trabalho no modelo 6x1.
10: Após dizer que usaria a maioria do partido eleita para mudar a Constituição e redemocratizar o país, o candidato à presidência Flávio Bolsonaro do PL se explicou. Disse que é a favor da mudança em apenas alguns pontos da Constituição. Entre eles, uma reforma no judiciário com mudanças nas regras para indicação a ministros do Supremo Tribunal Federal, inclusive, redução da maioridade penal e o fim da reeleição. Qualquer coisa além disso, segundo ele, é especulação.
11: Eu sou a favor da redução da maioridade penal há bastante tempo, isso tem que ser feito por PEC. Tem pontos aqui da reforma tributária que tem que ser alterados por PEC. O fim da reeleição tem que ser feita, a reforma política que tem que ser feita. Então, nada, qualquer coisa diferente disso, gente, é especulação.
10: A declaração do candidato foi feita após reunião com o Partido Novo, que anunciou apoio a ele e veio no dia seguinte ao candidato ter dito que agora tem maioria no Senado e na Câmara para fazer os presidentes das casas e para mudar a Constituição e redemocratizar o país. Enquanto isso, o candidato Lula do PT gravou 2 vídeos como selfie nas redes sociais, um convocando as pessoas a irem às ruas contra retrocessos e outro chamando Flávio Bolsonaro à responsabilidade na votação da PEC 6x1. É que Flávio Bolsonaro é contra o fim dessa escala, considera a medida oportunista, enquanto Lula lembra que essa é uma demanda dos trabalhadores.
12: Eu quero saber como é que ele vai orientar o PL para votar. O que é o fim da escala 6x1? É o trabalhador deixar de trabalhar 6 dias e descansar só 1, para trabalhar só 5 dias e ficar 2 em casa. É isso que é o fim da escala 6x1. Agora chegou a hora do povo saber a verdade. Quem é quem nesse país?
10: Da Rádio Nacional em Brasília, Priscila Mazenotti.
5: pedido da defesa de Jair Bolsonaro para rever a condenação só deve ser analisado pelo STF depois do segundo turno das eleições. O processo ainda depende de etapas antes de ir ao plenário e Edson Fachin vai definir quando ele será julgado.
7: O Supremo Tribunal Federal deve julgar a revisão criminal do ex-presidente Jair Bolsonaro após o segundo turno das eleições. O gabinete do relator, ministro Cássio Nunes Marques, divulgou nesta quarta-feira uma nota informando que o caso não será julgado antes de 25 de outubro para não interferir no pleito. A ação está pendente de manifestação da Procuradoria-Geral da República e será julgada pelo plenário da corte. Caberá ao ministro Edson Fachin, presidente do Supremo, marcar a data do julgamento. A revisão criminal é um pedido para que a justiça reexamine uma decisão condenatória transitada em julgado, como é o caso da sentença de Jair Bolsonaro. Os advogados do ex-presidente alegam que houve cerceamento da defesa e incompetência da primeira turma do STF para ter julgado o processo. A defesa ainda pede a suspensão imediata do cumprimento de pena enquanto a revisão criminal não for julgada. Jair Bolsonaro foi condenado a 27 anos e 3 meses de prisão pelos crimes de organização criminosa armada, tentativa de abolição violenta do Estado Democrático de Direito, golpe de Estado, dano qualificado e deterioração do patrimônio tombado. Atualmente, Bolsonaro cumpre pena em prisão domiciliar devido sua situação de saúde. Com informações da Agência Brasil, da Rádio Nacional em Brasília, Gésio Passos.
6: A Agência Nacional do Petróleo, Gás Natural e Biocombustíveis, ANP, estuda mudar algumas características do etanol vendido nos postos de todo o país. O objetivo é adicionar um corante verde e também uma substância que deixe o combustível com um gosto amargo. O objetivo é facilitar a identificação do etanol e evitar que ele seja usado de forma irregular, principalmente em casos de adulteração de bebidas alcoólicas. O etanol combustível não é próprio para o consumo e pode provocar intoxicações graves. Mesmo assim, existem casos em que o produto é misturado a bebidas para reduzir custos, o que representa um risco sério para a saúde.
5: E com a possível mudança, a ANP quer que o combustível seja facilmente reconhecido, tanto pela cor quanto pelo sabor. A medida também ajudaria a dificultar fraudes e reduzir o risco de ingestão acidental ou intencional. Mas a proposta ainda está em fase de estudo e precisa passar por análises técnicas e regulatórias antes de ser colocada em prática. Se for aprovada, a mudança poderá exigir adaptações na produção e na distribuição do etanol, além de uma fiscalização mais rigorosa.
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6: Rodovia Anhanguera tem bastante trânsito e lentidão na altura de Sumaré, sentido São Paulo. A velocidade é de 34 km por hora. Nas principais rodovias da região de Campinas, o motorista deve ficar atento ao movimento mais intenso do horário de pico. Na rodovia Dom Pedro I, trânsito congestionado em alguns trechos, em especial nos acessos à cidade. Pela rodovia Vicente Bota, na altura de Santa Cruz das Palmeiras, o trânsito é leve, assim como na altura de Cajuru, da rodovia Joaquim Ferreira. A velocidade é de 58 km por hora.
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5: Mari Carmen Abascal, de 87 anos, morreu nessa quarta-feira na Espanha. E ela ficou conhecida depois de ser despejada do apartamento onde morou por mais de 70 anos em Madrid por não conseguir pagar o aumento do aluguel. Mari Carmen foi retirada de casa no dia 23 de setembro e precisou ser levada para um hospital. Ela estava internada desde então e morreu no Hospital Gregório Marañón, na capital espanhola.
6: O caso provocou protestos em várias partes da Espanha. Em Madrid, milhares de pessoas chegaram a se mobilizar na Puerta del Sol, onde continua um acampamento de protesto. Mari Carmen pagava cerca de 500 euros por mês pelo apartamento, algo em torno de R$ 2.800. O imóvel foi vendido e a nova proprietária passou a cobrar inicialmente 2.650 euros, quase 15 mil reais. Depois, o valor foi reduzido para 1.650 50 euros, mas ainda assim o aluguel era maior do que a pensão de Mari Carmen, de 1.350 euros. Depois da repercussão do caso, a empresa aceitou que ela voltasse para o apartamento pagando um aluguel parecido com o antigo, mas o acordo chegou tarde demais.
5: A morte de Mari Carmen aconteceu em meio a uma grave crise de moradia na Espanha, com aluguéis cada vez mais altos, falta de imóveis e pressão dos apartamentos de temporada. O governo chegou a apresentar medidas para tentar aliviar o problema, mas as duas propostas foram rejeitadas no parlamento na semana passada.
6: E ontem, 3 anos depois dos ataques do Hamas contra Israel, novos bombardeios israelenses atingiram a faixa de Gaza e deixaram 3 mortos. Os ataques de 7 de outubro de 2023 mataram cerca de 1.200 pessoas em Israel e levaram 251 pessoas como refém. Desde então, a ofensiva israelense em Gaza já deixou mais de 74 mil mortos, segundo o Ministério da Saúde do território palestino.
5: E mesmo com o cessar-fogo aprovado em outubro do ano passado e com a entrada de mais ajuda humanitária, a situação em Gaza continua muito difícil. Moradores relatam destruição, fome e centenas de milhares de pessoas vivendo em abrigos improvisados. Israel mantém o controle de cerca de 60% do território. E a data também foi marcada por manifestações e homenagens em vários lugares. Em Berlim, houve atos lembrando as vítimas do ataque, enquanto também aconteceram manifestações pró-Palestina. Na Alemanha, o aniversário do ataque reacendeu uma discussão política sobre antissemitismo e sobre a relação com Israel.
6: Em Nova York, o prefeito Zoran Mandani condenou os ataques do Hamas, mas também criticou as ações do governo israelense em Gaza. E no Brasil, uma homenagem foi realizada na Praia de Ipanema, no Rio de Janeiro. Foram colocadas 397 placas com fotos de vítimas do Festival Nova, onde centenas de pessoas foram mortas durante o ataque de 7 de outubro de 2023.
5: E a saída das tropas americanas do Iraque, depois de 2 décadas de presença militar, aumentou a preocupação na região do Kurdistão, no norte do país. Enquanto o governo de Bagdá e o Irã comemoraram a retirada em Erbil, que é a capital curda, o clima é bem diferente. A região teme ficar mais vulnerável à pressão do governo iraquiano e principalmente à influência do Irã. Um dos principais problemas dos curdos está dentro da própria região. A rivalidade entre os dois principais grupos políticos, o KDP e o PUK, dificulta uma reação conjunta.
6: Outro ponto de tensão são os grupos de oposição curdos e iranianos que vivem na região. O Irã considera esses grupos uma ameaça e já realizou ataques contra alvos no território iraquiano. Mesmo sem as tropas americanas, Washington ainda mantém influência econômica e financeira sobre o Iraque. Mas o desafio agora é saber se os curdos vão conseguir superar suas divisões internas e preservar o nível de autonomia que conquistaram nas últimas décadas.
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13: Olá, ouvintes. A invasão e subsequente ocupação dos Estados Unidos, que terminou em 2011, deixaram um país devastado por derramamento de sangue e insurgências militantes que custaram quase 4.500 vidas americanas e mataram mais de 115 mil iraquianos, segundo as estimativas mais conservadoras. As forças americanas finalmente retornaram 3 anos depois, desta vez para liderar a coalizão internacional que lutava contra o Estado Islâmico. A força jihadista, que outrora tomou vastas áreas do Iraque e da Síria e ficou notória pelo massacre de muçulmanos xiitas e iraquianos, assassinatos públicos de reféns e tortura e escravidão de mulheres de minoria yazidi do Iraque. As conquistas arduamente alcançadas pelos iraquianos parecem ainda mais precárias em uma região convulsionada pela turbulência da guerra entre Estados Unidos e Israel contra o Irã. O Iraque luta para administrar suas relações cruciais com o Irã, seu poderoso vizinho, e com seu aliado mais importante, Washington, que teme que a saída das tropas americanas do país encoraje Teherã. O acordo de retirada dos Estados Unidos foi firmado entre o governo de Bagdá e a administração Biden em 2024. O fato de a administração do presidente Trump ter cumprido o prazo de 30 de setembro de 2026, apesar da guerra com o Irã, reflete uma determinação mais ampla dos Estados Unidos em se afastar da região. Há anos, existe um crescente cansaço dos Estados Unidos em relação às chamadas guerras intermináveis, como ficaram conhecidos os conflitos no Iraque e no Afeganistão. Professora Ângela Correia da Silva, Faculdade São Leopoldo, Mandic.
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5: E será que o dia hoje vai ser de sol, com muitas nuvens ou de chuva? Regiane Toselli conta pra gente. Bom dia, Rê.
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14: Oi, Jaque, oi, Gabi, bom dia aos ouvintes aqui da Conecta. Aquela chuva que chegou com um frente fria começa a dar uma trégua nessa quinta-feira, viu? Mas ainda não é dia de guardar o guarda-chuva, não, tá? Ela continua aparecendo em alguns pontos da região sudeste do país. Nós vamos conferir então como fica o tempo hoje em algumas cidades do estado de São Paulo. Em Marília, o sol aparece entre muitas nuvens, principalmente à tarde, mas não tem previsão de chuva. As temperaturas ficam entre 20 e 30 graus. Em Itapira, o dia começa com sol e aumento da nebulosidade. À tarde, podem ocorrer pancadas de chuva e à noite tem previsão de nevoeiro. Os termômetros variam entre 18 e 30 graus. Em Casabranca, o sol aparece já pela manhã, depois as nuvens aumentam e o tempo fica mais fechado à tarde e à noite. E em Campinas e Hortolândia, o dia segue com sol e algumas nuvens, mas sem previsão de chuva. As temperaturas ficam aí entre 18 e 30 graus. Regiane Toselli para o Jornal Manhã Conecta.
6: O francês Henri Becagan e o japonês Kenzo Sohai ganharam o Prêmio Nobel de Química de 2026 por ajudarem a explicar o mistério das moléculas que formam os seres vivos.
5: É o chamado mistério da quiralidade. Muitas moléculas existem em duas versões, que são como imagens no espelho. E é parecido com as nossas mãos. A direita e a esquerda têm os mesmos elementos, mas não se encaixam uma sobre a outra. O problema é que nos seres vivos, geralmente só uma dessas versões é usada. Já nos laboratórios, as reações costumam produzir as duas em quantidades iguais. Kagan e Sohai ajudaram a entender como quebrar esse empate e produzir a versão desejada. E isso é importante principalmente na fabricação de medicamentos. Dependendo da molécula, uma versão pode funcionar como remédio, enquanto a outra pode não ter um efeito ou até causar problemas.
6: A pesquisa de Kagan, feita nos anos 1980, mostrou que algumas reações conseguem produzir uma quantidade muito maior de uma das versões. Já Sohai foi além e em 2003 conseguiu uma reação em que uma pequena diferença inicial fazia uma das versões dominar quase completamente o resultado. A descoberta ajuda a produzir moléculas mais puras e com menos risco de efeitos indesejados. O princípio também pode ser usado na produção de aromas, fragrâncias e defensivos agrícolas. Os dois pesquisadores vão dividir um prêmio de 12 milhões de coroas suecas, que são cerca de 6 milhões de reais.
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5: Agora 7:20, você confere notícias da sua região.
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5: Em Marília, a ETEC afastou um professor após denúncia de suposto assédio. E quem tem as informações é Gisele Bequim.
15: Um professor da ETEC, Antônio Devisati, foi afastado das atividades depois que a Polícia Civil abriu uma investigação sobre uma denúncia de suposto assédio sexual envolvendo estudantes. Como há menores de idade envolvidos, os detalhes do caso e a identidade das possíveis vítimas são mantidas em sigilo. Segundo o Centro Paula Souza, o professor vai continuar afastado enquanto a apuração estiver em andamento. A instituição também disse que está colaborando com a Polícia Civil e que não tolera nenhum tipo de assédio. O Centro Paula Souza informou ainda que mantém uma comissão permanente para orientar e prevenir casos de assédio moral e sexual dentro das unidades. Da Conecta em Marília, Gisele Bequim.
6: A Receita Federal apreendeu cocaína escondida em Viracopos, em Campinas. As informações com Baltazar Júnior.
16: A carga de cocaína foi encontrada dentro de um molde industrial no aeroporto de Viracopos. E o tamanho do equipamento impressiona. Ele pesa 7,5 toneladas e estava sendo preparado para ser enviado para a Espanha. A carga entrou na mira da Receita depois de informações levantadas pelo Serviço de Inteligência. E como o molde era enorme e pesado, os agentes tiveram que desmontar e até perfurar a estrutura metálica para conseguir chegar à droga. A cocaína foi apreendida e a Polícia Federal foi chamada para cuidar do caso. Agora, a investigação vai tentar descobrir quem mandou a droga para fora do país e se existe alguma organização criminosa por trás desse esquema. De Campinas, Baltazar Júnior.
5: E em Mogi Guaçu tem uma programação especial na hora da merenda. A Secretaria da Educação preparou um cardápio diferente para comemorar o Dia das Crianças com os estudantes da rede municipal. E quem conta como será é Joey Welch.
17: Entre os dias 12 e 19 de outubro, os alunos vão encontrar opções como cachorro-quente, bolos e frutas, deixando o momento da refeição ainda mais especial. A rede municipal atende cerca de 16 mil estudantes, dentre os pequenos do Centro de Educação Infantil até os alunos do ensino fundamental. E mesmo com esse clima de comemoração, a alimentação saudável continua sendo prioridade. Os cardápios vão manter alimentos frescos e pouco processados, além de preparações especiais para celebrar a infância. E quem tem alguma restrição alimentar também vai receber uma alimentação adequada, seguindo os protocolos de dietas especiais. A proposta é comemorar o Dia das Crianças com sabor, alegria e, claro, bastante cuidado com a alimentação. Da Conecta, em Mogi Guaçu, Joy Welch.
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5: A seguir, polícia indicia namorado de jovem morta em condomínio em Fortaleza por violência psicológica.
6: E vendas de vinil nos Estados Unidos ultrapassaram $1 bilhão.
5: Agora 7:24.

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6: Sete e 26.
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6: A investigação sobre a morte de Isabelle Cara Christi foi concluída pela Polícia Civil do Ceará, que indiciou o namorado da jovem. João Munhoz vai responder por violência psicológica e fraude processual no caso.
7: A Polícia Civil do Ceará indiciou o namorado de Isabelle Cara Christi por violência psicológica e fraude processual nas investigações sobre a morte da estudante de 22 anos. João Munhoz Neto, de 34 anos, foi preso preventivamente no último dia 22 de setembro, em Fortaleza, e solto semana passada por decisão judicial. A jovem foi encontrada morta em 13 de setembro no condomínio onde morava com o namorado e familiares dele, no bairro Aldeota. De acordo com a investigação, a causa da morte foi uma precipitação voluntária da estudante. O inquérito policial foi concluído depois de produzir 17 laudos periciais, além de provas e depoimentos de 29 pessoas, entre familiares, amigos e colegas de trabalho do casal, moradores e funcionários do prédio onde Isabelle morreu. A perícia analisou cerca de 700 vídeos de câmeras da área externa do condomínio e realizou investigações no apartamento onde o casal morava. Em nota, a defesa de João Munhoz Neto nega que ele tenha cometido fraude ou tentativa de fraude e diz que ele sempre cooperou com as investigações. A defesa chama de absurda a acusação de violência psicológica e afirma que provará a inocência de seu cliente. A defesa da família de Isabelle disse que a conclusão do relatório policial representa um passo fundamental na busca por justiça e no combate a todas as formas de violência contra a mulher, e que aguarda a denúncia do Ministério Público. A denúncia de casos de violência contra a mulher pode ser feita pelo número 180 da Central de Atendimento à Mulher. O serviço é gratuito e funciona 24 horas. Também é possível denunciar nas delegacias especializadas de atendimento à mulher, nas delegacias comuns e nas casas da mulher brasileira. Em caso de emergência, o número da Polícia Militar é o 190. Com informações da Agência Brasil, da Rádio Nacional em São Paulo, Sara Quines.
8: episódio extremo de El Niño pode provocar um impacto de pelo menos 2% no PIB da América Latina e do Caribe ao longo de 3 anos. Além disso, o fenômeno pode levar até 4 milhões e 800 mil pessoas à pobreza até o fim da década. A estimativa é da CEPAL, órgão ligado à ONU, que analisou os possíveis efeitos de um El Niño de forte intensidade na região. Segundo o estudo, aproximadamente metade da perda econômica aconteceria já no primeiro ano.
6: O El Niño ocorre quando as águas do Pacífico Equatorial ficam anormalmente mais quentes. E essa mudança altera os padrões de chuva e temperatura e em um episódio extremo pode afetar áreas como agricultura, energia e pesca. Na agricultura, a CEPAL aponta risco de seca em regiões da América Central, além de partes da Colômbia, Venezuela e do Caribe. Com menos chuva, as colheitas podem diminuir, os alimentos ficam mais caros e a renda de produtores e trabalhadores rurais também caem. Na área da energia, a preocupação é com redução da água disponível para as hidrelétricas. E isso pode acontecer justamente em um período de temperaturas mais altas, quando a demanda por eletricidade tende a aumentar.
8: Projeções da NOAA, Agência Climática dos Estados Unidos, apontam 69% de probabilidade de um episódio de magnitude histórica, classificado como Super El Niño. O órgão também estima 90% de chance de um fenômeno atingir uma intensidade muito forte entre o fim de 2026 e o começo de 2027.
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10: Oi, ouvintes. Hoje vamos deixar de lado um pouquinho a eleição para falar de outro assunto bem importante. A guerra na Ucrânia, as tensões no Oriente Médio e o El Niño estão formando uma combinação preocupante para a produção de alimentos e principalmente para o preço deles. O índice da FAO, a agência da ONU que acompanha a segurança alimentar, subiu 1,5% em setembro e já está quase 6% de um ano atrás. Trigo, milho, açúcar e óleos vegetais são entre os produtos que mais pressionam os preços em todo o mundo. Isso também atinge nosso país. Ataques contra refinarias russas reduziram a oferta de diesel. No Golfo, a interrupção de embarques também afeta a ureia, um fertilizante fundamental para a agricultura. E o Oriente Médio responde por cerca de 1/3 do comércio mundial desse produto. Isso acontece porque, quando energia, transporte e fertilizante ficam mais caros ou mais difíceis de encontrar, plantar e transportar comida também fica mais caro. O clima acrescenta mais uma dose de incerteza. A expectativa de chuvas fora do padrão na Índia e no centro-sul do Brasil, por exemplo, podem afetar a produção de açúcar. E a safra mundial de cereais de 2026 deve ficar abaixo do recorde do ano passado. No Brasil, por enquanto, não há motivo para pânico. A Companhia Nacional de Abastecimento projeta uma safra recorde de grãos, mas também não há espaço para acomodação. O brasileiro ainda está longe de recuperar o poder de compra dos alimentos que tinha antes da pandemia. Em São Paulo, o salário mínimo compra mais cestas básicas hoje do que em 2022, mas ainda compra menos do que na média dos anos anteriores. E esse talvez seja o ponto principal. O mundo está ficando mais instável justamente em áreas que afetam diretamente o nosso cotidiano. Guerras, clima, energia e fertilizantes podem parecer assuntos distantes até que chegam na etiqueta do supermercado. Cuidar da produção brasileira, da infraestrutura, dos estoques, da logística e da estabilidade econômica é garantir que a comida continue cabendo no já combalido bolso do brasileiro.
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6: Os cartões de Vale Refeição e Vale Alimentação devem ganhar mais liberdade de uso a partir do dia 6 de novembro. Segundo o Ministério do Trabalho e Emprego, a previsão é que os cartões passem a ser aceitos em diferentes maquininhas, independentemente da empresa responsável pela operação.
8: A mudança faz parte das novas regras do Programa de Alimentação do Trabalhador, o PAT, e pode beneficiar mais de 22 milhões de trabalhadores. A transição foi prevista em um decreto que regulamentou o programa e tem como objetivo tornar o sistema mais integrado. O trabalhador poderá usar o cartão em mais estabelecimentos e com diferentes bandeiras, sem ficar limitado a uma rede específica de máquinas. A expectativa do governo é que essa integração esteja funcionando a partir de novembro.
6: E outras mudanças já estão valendo. Entre elas está a limitação da taxa que as operadoras podem cobrar de supermercados e restaurantes. O percentual máximo é de 3,6%. e também diminuiu o prazo para que estabelecimentos recebam os valores das vendas feitas com os cartões. O período caiu de 30 para 15 dias. As empresas que operam os cartões, no entanto, afirmam que ainda aguardam uma regulamentação mais detalhada, com a definição das normas, as regras e sistemas que vão orientar o funcionamento desse novo modelo.
8: As mensalidades das escolas particulares devem ficar mais caras em 2027. A previsão é de reajustes entre 7% e 11%, segundo o levantamento da consultoria Meira Fernandes, que ouviu cerca de 1.500 instituições em 8 estados. E o aumento deve atingir praticamente todo mundo. 99% das escolas consultadas disseram que pretendem reajustar as mensalidades. A maioria, cerca de 80%, deve ficar justamente dentro dessa faixa de 7 a 11%.
6: E as escolas justificam o reajuste principalmente pelo aumento dos custos para manter as atividades. E entram nessa conta salários e contratação de funcionários, a inadimplência, investimentos em inclusão, tecnologia e segurança digital, além dos gastos provocados pela troca frequente de profissionais. E outro ponto importante é que as famílias precisam ser avisadas antecipadamente sobre o reajuste, e as escolas devem apresentar a justificativa para o aumento conforme as regras do setor. Isso significa que os pais já precisam colocar esse possível aumento na conta do orçamento de 2027, porque a mensalidade pode pesar ainda mais no bolso no próximo ano.
8: Tem pendências com o imposto de renda pode receber uma carta da Receita Federal nos próximos dias. Os contribuintes serão avisados para regularizar a situação e evitar problemas, como a cobrança de multas.
11: Cerca de 500 mil contribuintes vão receber cartas da Receita Federal para que acertem as declarações de imposto de renda que estão na malha fina. É o chamado Projeto Cartas 2026. O objetivo é estimular que as pessoas regularizem a própria situação antes de serem notificadas ou intimadas e assim evitar multas. As mensagens vão ser enviadas até o dia 20 de outubro. Entre os erros mais comuns, esquecer de declarar rendimentos recebidos de forma pontual, rendimentos recebidos pelo dependente, errar o ano ou valor de despesas médicas, entre outros. Para saber se a declaração tem algum problema, o contribuinte deve acessar o serviço Meu Imposto de Renda na página gov.br/Receita Federal na internet ou pelos aplicativos da Receita para celulares. Se ela estiver retida na malha fina, vai aparecer a informação com pendência. Aí, basta clicar no link da pendência para saber o motivo da retenção e como resolver. É importante checar se os valores estão todos corretos e se tem documentos que comprovem as informações. Aí, basta enviar uma declaração retificadora. Não precisa ir presencialmente numa unidade da Receita Federal para isso. Da Rádio Nacional em Brasília, Gabriel Brum.
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6: O dólar fechou essa quarta-feira em alta de 0,70%, cotado a R$5,01. E a alta veio num dia de maior cautela dos investidores, principalmente depois da divulgação da ata da última reunião do Banco Central dos Estados Unidos. O documento reforçou a possibilidade de os juros americanos continuarem altos e até subirem novamente ainda esse ano. Com os juros mais altos por lá, o dólar ganha força e acaba pressionando moedas de países emergentes, como o real. Já o euro terminou o dia cotado a 5,61. E no mercado de ações, o clima também foi de cautela. O Ibovespa, que é o principal índice do mercado, fechou em queda de 0,74% aos 204.302 pontos.
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8: A OEA fez uma avaliação positiva do sistema de votação brasileiro e destacou a organização e a transparência das eleições. Por outro lado, o relatório chamou atenção para o excesso de disputas na justiça e para a desinformação durante a campanha.
12: A Organização dos Estados Americanos classificou o sistema eletrônico de votação brasileiro como um modelo para o resto do mundo, mas alertou para a judicialização do processo e para a desinformação. 91 observadores de 23 países acompanharam a votação no Distrito Federal em 21 estados e 6 cidades no exterior. No relatório apresentado nesta terça-feira, a OEA cita a rapidez e a transparência do sistema eleitoral brasileiro. O documento destaca, por exemplo, a resposta rápida à falta de energia no domingo, causada por tempestades no Paraná, Rio Grande do Sul, Santa Catarina e São Paulo. Nesses locais, as baterias das urnas garantiram a votação. Apenas 1.800 urnas precisaram ser substituídas, sem precisar de votação manual. A OEA elogiou o fato de que, diferentemente de 2022, as Forças Armadas não participaram de auditorias ou fiscalização da Justiça Eleitoral. Elogios também para as ferramentas como o aplicativo e-Título, o simulador de votação e a plataforma Pardal para recebimento de denúncias. Mas o relatório da OEA criticou fatores que geraram instabilidade. Preocupação com decisões individuais de ministros do STF e do TSE às vésperas da votação, que indeferiram candidaturas, por exemplo, para serem reestabelecidas por outro magistrado horas antes da abertura dos portões. A missão da OEA também destaca o discurso de ódio e a desinformação para desacreditar as urnas eletrônicas, lamentou a falta de debates entre candidatos a presidente na televisão, o menor número desde as eleições de 2002, e apontou falta de consenso jurídico sobre o uso de imagens reais ou sintéticas feitas por inteligência artificial de políticos inelegíveis. Além disso, a OEA critica uma resolução do TSE que barrou a recomendação e dificultou o crescimento orgânico de candidatos nas redes sociais, ou seja, que acabou favorecendo o impulsionamento de conteúdo pago. Na conclusão do relatório, a organização pede para os candidatos e eleitores manterem o respeito e focarem o debate no confronto de propostas durante o segundo turno. Da Rádio Nacional em São Luís, Gabriel Correa.
6: E agora a gente conta uma notícia curiosa. Pesquisadores desenvolveram uma nova técnica que pode ajudar a ler pergaminhos antigos sem precisar abri-los fisicamente. A tecnologia permite preservar documentos extremamente frágeis e que até pouco tempo eram considerados praticamente ilegíveis. O estudo foi publicado na revista PLOS ONE. O método combina imagens de alta resolução com inteligência artificial para identificar e reconstruir letras escondidas nas camadas internas dos rolos.
8: A tecnologia consegue desenrolar o pergaminho virtualmente e separar a tinta do material, mesmo quando o documento está carbonizado ou bastante deteriorado. A novidade é importante para áreas como arqueologia e história, já que muitos desses documentos foram danificados ao longo dos séculos. Um dos exemplos mais conhecidos são os manuscritos de Herculano, cidade romana destruída pela erupção do Vesúvio, que acabou carbonizando os pergaminhos.
6: E com essa nova técnica, textos que pareciam estar perdidos começam a ser recuperados. Em alguns casos, já foi possível revelar trechos importantes sobre filosofia, comportamento humano e ética. Para os pesquisadores, a tecnologia pode abrir uma nova janela para entender melhor como pensavam e viviam as civilizações antigas.
8: Décadas de música digital e o domínio do streaming, o vinil continua fazendo sucesso nos Estados Unidos. Em 2025, o formato chegou ao 19º ano seguido de crescimento nas receitas e voltou a ultrapassar a marca de US$1 bilhão em vendas. Isso não acontecia desde 1983.
6: Segundo a associação que representa a indústria fonográfica americana, mais de 46 milhões de discos foram vendidos no país no ano passado e a receita chegou a US$1 bilhão e 40 milhões, um aumento de 9% em relação a 2024. Para a Associação Americana, esse crescimento tem a ver não só com a vontade de ouvir música em um formato físico, mas também com o fato de o vinil ter virado um verdadeiro item de coleção. E essa procura continua crescendo, enquanto as vendas de downloads de músicas caíram no último ano.
8: Mas, apesar da recuperação do vinil, o streaming continua muito à frente. Em 2025, os serviços de streaming movimentaram US$9 bilhões e 470 milhões nos Estados Unidos, de um total de US$11 bilhões e 500 milhões arrecadados pela indústria musical. Ou seja, o vinil voltou com força, virou peça de coleção, mas quando o assunto é dinheiro, quem continua mandando no mercado é o streaming.
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6: 7:44 e você confere mais notícias da sua região.
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6: A justiça autorizou o empresário Alexandro de Azevedo, condenado pela morte do estudante Marcos Delefrate durante os protestos de 2013 em Ribeirão Preto, a cumprir a pena no regime semiaberto. Quem fala mais sobre isso é Flávio Paradella.
14: A decisão considera que ele já cumpriu mais de 2/3 da pena e apresentou bom comportamento na prisão. Alexandro está cumprindo uma pena de 18 anos e 8 meses e deve ser transferido para uma unidade adequada ao semiaberto em até 30 dias. Se a transferência não acontecer nesse prazo, ele poderá cumprir prisão domiciliar com monitoramento eletrônico, seguindo algumas regras, como trabalhar, não mudar de endereço sem autorização e retornar para casa até às 10 da noite. O empresário foi condenado inicialmente a 64 anos de prisão, mas a pena foi reduzida pela justiça. Ele chegou a conseguir a progressão para o semiaberto em 2022, mas perdeu o benefício depois de registros de indisciplina. Agora, uma nova avaliação feita na penitenciária foi favorável à progressão, apesar da manifestação contrária do Ministério Público. Da Conecta Ribeirão Preto, Flávio Paradella.
8: A Guarda Civil Municipal de Porto Ferreira resgatou

0: apresentou documentação para manter as aves em casa. O responsável foi levado para a delegacia e depois do registro da ocorrência foi liberado. A cadela foi retirada do local e encaminhada para os cuidados da ASFA. As aves ficaram no imóvel aguardando o recolhimento pela Polícia Ambiental. A GCM lembra que denúncias são importantes para combater maus tratos. Em caso de suspeita, a população pode acionar a guarda pelo telefone 153. Da Conecta, em Porto Ferreira, Renato Hi-Fi.
1: E quem gosta de astronomia e quer dar uma olhada mais de perto no céu, tem um convite especial em Araras. Quem tem as informações é Mônica Braga.
2: Nos dias 13 e 14 de outubro, a UFSCar realiza a 20ª edição da Jornada das Estrelas, com observação astronômica e várias atividades de divulgação científica. O evento é gratuito e não precisa fazer inscrição. As atividades acontecem das 2 às 5 da tarde e também das 7 às 10 da noite, na Praça do Observatório a Olho Nu, no campus da UFSCar em Araras. O público vai poder observar o céu pelos telescópios, conhecer o observatório, fazer uma caminhada pelos planetas e ainda explorar o sistema solar com realidade aumentada e óculos de realidade virtual. Também dá para conhecer o pêndulo de Foucault, que mostra na prática a rotação da Terra. E tem um detalhe bacana. Na noite de quarta-feira, haverá intérprete de Libras e legendas na atividade de realidade aumentada. Então, é só marcar na agenda. Dias 13 e 14 de outubro na UFSCar de Araras. Com informações da Conecta FM em Araras, Mônica Braga.
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1: E no próximo bloco, a OMS lança guia para enfrentar obesidade em crianças e adolescentes.
4: E por que Michael Jackson evitou cantar Dirty Diana para a princesa Lady Di?
1: Agora, 7h47.
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7: Para não ficar somente na superfície, creio que as fotos possam ser motivos de aprofundamento, bem como abandono. Quem decidirá isso será você, à medida que a for conhecendo com suas potencialidades. A preocupação com enquadramento é parte do controle. A câmera é um mundo muito mais vasto. Será necessário esse equipamento fazer fluir seu sangue para dentro dele, o que significa dar vida a você, mesmo no sensor eletrônico. Você será capaz de sentir paixão, amor intenso, alegria, tristeza, satisfação, horror, medo, angústia, tudo isso por meio dessa mídia tão estranha que eterniza um único instante e que parece ser mais profundo que o todo. Se você quiser, o sangue correrá por ela. Se preferir, ela encontrará outras mãos para conduzirem. A fotografia não é só um instante. É uma história sanguínea, cheia de sentimentos humanos, prontos para eclodir ao encontrar os olhos alheios. Que assim como dizia o genial Ansel Adams, uma fotografia tem sempre pelo menos duas pessoas envolvidas, o fotógrafo e o observador. Quando empunha uma câmera, você está se comunicando, no caso de grandes fotógrafos, melhor que com palavras. Há um momento para calar e ouvir. É isso, dispare. Há momentos para provocar. Finja o disparo para disparar efetivamente na reação. A fotografia precisa da técnica para que você possa se comunicar e fazer fluir o sangue mais quente de sua criatividade. Essas foram palavras que disse a

0: uma aluna que tive tempos atrás. E resolvi aproveitar o texto para passar a vocês. Grande abraço, gente.
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3: A Organização Mundial da Saúde lançou o primeiro guia para ajudar no combate à obesidade entre crianças e adolescentes. Segundo a OMS, a proporção de jovens com obesidade quadruplicou desde 1990, passando de 2% para 8%. Em 2024, eram cerca de 170 milhões de crianças e adolescentes nessa situação. A recomendação é apostar principalmente em alimentação saudável, atividade física e mudanças de comportamento. Para adolescentes, alguns medicamentos podem ser considerados quando essas medidas não apresentam o resultado esperado.
4: A OMS também chama atenção para a saúde mental, já que crianças e adolescentes com obesidade podem enfrentar problemas como ansiedade, baixa autoestima, discriminação e bullying. E a organização reforça que não basta tratar o problema individualmente. Também são necessárias políticas que facilitem o acesso a uma alimentação saudável e a prática de atividade física.
3: E olha só, um aplicativo lançado pelo governo japonês em setembro de 2024 já promoveu 265 casamentos, segundo dados oficiais. O Enmusubi surgiu para tentar combater a baixa taxa de natalidade no país. E o nome do aplicativo é um termo japonês que significa união de destinos. O governo tomou a iniciativa de criar o aplicativo depois que uma pesquisa indicou que 70% das pessoas interessadas em casamento não estavam ativamente buscando um relacionamento. Para usar o aplicativo, é preciso comprovar que é solteiro e passar por uma entrevista online.
4: O Enmusubi usa a inteligência artificial para juntar os casais que têm mais compatibilidade. Segundo os números divulgados pelo Japan Times, 760 casais que se conheceram no aplicativo estão em relacionamentos sérios. O Japão tem registrado uma queda drástica no número de nascimentos nos últimos anos. São cerca de 3 milhões a menos de pessoas em 2026 em relação a 2020. Em 2025, apenas 705 mil bebês nasceram no país. O governo tem lançado diversas iniciativas para tentar aumentar a taxa de natalidade, como auxílios e subsídios.
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5: O cálculo renal, conhecido como pedra nos rins, é formado a partir da cristalização de sais presentes na urina. 1 em cada 10 indivíduos na nossa população apresenta cálculos renais. Os fatores que predispõem a formação do cálculo renal são múltiplos e abrangem desde questões hereditárias, familiares, a ingesta de medicações, questões alimentares e ocupacionais. O cálculo renal pode causar dor lombar aguda, forte intensidade, que obriga o indivíduo a interromper suas atividades e procurar atenção médica imediata. O tratamento do cálculo renal pode ser preventivo, para evitar que novos se formem, e cirúrgico, para retirar aqueles que já estão formados. E sempre deve ser discutido, caso a caso, com médico especialista. Meu nome é Renato Nardi Pedro, professor de medicina da São Leopoldo Mandique, CRM 101557.
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7: Bom dia, amigos. A noite da quarta-feira, depois da super data FIFA, não foi nada boa para os times paulistas na abertura da rodada 29 do Brasileirão. Corinthians e São Paulo perderam e Bragantino e Mirassol empataram 1-1. Em Porto Alegre, jogo de dois times desesperados lutando contra o rebaixamento. O Inter venceu por 2-1, mas o resultado foi injusto. O Corinthians jogou melhor, só que foi surpreendido com menos de um minuto de partida, sofrendo gol de Vitinho graças a um apagão da defesa corintiana e levou o segundo em outra falha gritante, dessa vez de Rodrigo Garro, que brincou dentro da grande área e deu a bola de presente para Alan Patrick marcar. Mesmo assim, o Timão não se abateu, foi para cima, pressionou, meteu três bolas na trave colorada e, de tanto martelar, descontou aos 34 minutos com André marcando de cabeça, mas já era tarde. Final, Colorado 2-1, vitória que não tira o time gaúcho do Z4. E essa foi a 7ª derrota seguida do Alvinegro de Parque São Jorge, que está na 16ª posição, a 1 ponto da zona de rebaixamento. E o resultado determinou a queda do técnico Fernando Diniz, demitido no vestiário após a partida, em comunicado feito pelo diretor de futebol do clube, Marcelo Paz, que afirmou na coletiva já estar trabalhando para contratar um novo treinador a tempo de disputar o clássico contra o Palmeiras no próximo domingo. No Mineirão, o Cruzeiro ganhou do São Paulo por 2-0 com gols de Caio Jorge e Zé Lucas. Com a vitória, a Raposa chega aos 48 pontos, assume a 4ª colocação com 2 de vantagem sobre o Bahia, que é o primeiro time fora do G5. Essa foi a 2ª derrota seguida do tricolor paulista, que caiu para 11º com 36 pontos, 5 acima do Internacional, primeira equipe dentro da zona de rebaixamento, o que faz aumentar a pressão sobre o técnico Dorival Júnior, que não pode ser culpado, porque afinal foram 9 os desfalques do tricolor no jogo de ontem. Vamos aos resultados dos outros jogos da noite. Remo 1, Grêmio 1, Vitória 4, Chapecoense 0 e no clássico carioca, vitória do Vasco batendo o Botafogo por 2-1. O time cruzmaltino vai se afastando da zona da degola. Hoje, uma super quinta com 4 grandes partidas. Anote aí: Santos e Flamengo, Atlético Paranaense e Atlético Mineiro, Fluminense e Coritiba e Palmeiras e Bahia. Divirtam-se. Bom dia e até amanhã.
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0: O Jackson passou por uma situação curiosa com a princesa Diana durante a turnê Bad em 1988. Ao descobrir que ela estaria na plateia de um dos shows em Wembley, em Londres, o cantor decidiu tirar Dirty Diana do repertório. Ele temeu que o título da música pudesse soar desrespeitoso diante da princesa. A história foi relembrada pela revista American Songwriter e também foi contada pelo próprio Michael Jackson em outras ocasiões.
1: Em uma entrevista com Barbara Walters em 1997, ele disse que explicou a Diana o motivo de ter retirado a canção do show. Mas a reação da princesa foi bem diferente do que ele esperava. Diana quis saber se Michael iria cantar Dirty Diana e pediu que ele mantivesse a música no repertório. Os dois se encontraram nos bastidores do estádio de Wembley em 16 de julho de 1988, antes da apresentação da turnê Bad. O então príncipe Charles também estava no local. Naquela noite, o casal real assistiu ao show, que reuniu cerca de 72 mil pessoas. Durante a visita, Michael também fez doações para o Queen's Trust e para um hospital infantil, além de entregar presentes à família real.
0: E apesar do nome, Dirty Diana não foi escrita sobre a princesa. A música faz parte do álbum Bad e fala sobre uma mulher que circula pelo mundo da música e tenta se aproximar de um astro. Ou seja, o nome gerou um constrangimento, sim, mas a própria Diana fez questão de ouvir a música no show.

0: Na Manhã Conecta fica por aqui. Você continua bem informado com notícias através da programação da Conecta FM e também pelas redes sociais.
1: E quem nos acompanha pelo rádio aplicativo continua com a Gisele Vecchini, Start Conecta. Uma ótima

0: 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Direção de jornalismo, Jaqueline Bonum. 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
1: Ao contrário do que muitos pensam, o conceito de saúde não significa apenas ausência de doença ou enfermidades. Na verdade, de acordo com informação da Organização Mundial da Saúde, a OMS, saúde é um estado completo de bem-estar físico, mental e social. O conceito de saúde está ligado a um estilo de vida saudável e a medicina do estilo de vida reforça essa abordagem. Algumas práticas ajudam na prevenção e tratamento de doenças. Gerencia o estresse através de práticas como meditação, tempo ao ar livre e intervalos regulares para descanso. Escolha alimentos balanceados, ricos em frutas e vegetais, evitando gorduras ruins, sal e açúcar. Pratique atividades físicas regularmente para prevenir doenças e melhorar a saúde. Pare de fumar para evitar problemas de saúde e melhorar a saúde cardiovascular e respiratória. Durma entre 7 e 8 horas por noite para reparar o organismo e manter o sistema imunológico forte. Mantenha relações interpessoais saudáveis, seja com amigos, familiares ou animais de estimação. Beba água. Priorize o cuidado com você mesmo, fortalecendo sua saúde física e emocional. Mantenha ambientes e rotinas organizadas para reduzir o estresse e a ansiedade. E dedique tempo a atividades que lhe tragam alegria. A adoção desses hábitos vai melhorar muito sua qualidade de vida de maneira geral.
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3: Muito bom dia para você que sintoniza Conecta FM nessa manhã de quinta-feira. A partir de agora, você curte música boa, informação na medida certa e os grandes clássicos da música mundial. Tá chegando por aqui Labouche. Aumenta o volume.

0: Jeffrey Osborne, In Your Eyes, na Conecta. A diferença é a música, tem muito mais pra você.
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5: Existem promoções o ano inteiro. E no mundo do vinho, o que acontece? Como você deve se beneficiar? Que cuidados tomar? Vou comentar um cuidado aqui com você. Cuidado com as promoções de vinhos brancos. Vinhos brancos muito antigos? Vinhos de 6, 7 anos, muito baratos? Tome cuidado. Eles não resistem esse tempo todo. Nós vamos falar de tempo de duração, tempo de amadurecimento de vinho outro dia, mas já fica aqui um alerta para você. Promoção com vinho branco, muito barato, luz amarela, preste atenção. Saúde!
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0: Estamos ao vivo na Conecta com a programação boa que você já conhece. Rachel Platten, Fight Song.

0: Run Run, A Matter of Feeling, também Sabrina Carpenter, Nonsense. 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
1: Um estudo de revisão sistemática, publicado por pesquisadores da Faculdade São Leopoldo Mandic, avaliou dezenas de estudos clínicos já publicados com o objetivo de responder a seguinte pergunta: qual o risco de eventos cardiovasculares, tais como ataques cardíacos e acidentes vasculares cerebrais, em pacientes com doenças cardiovasculares durante e logo após os procedimentos odontológicos, utilizando anestésicos locais que contêm vasos constritores? Na revisão dos dados, constatou-se que não há diferença entre o uso de anestésico local com vasoconstritor quando comparado ao uso dos anestésicos locais sem vasoconstritor. Portanto, o uso do anestésico local com vasoconstritores, como por exemplo a epinefrina em baixas doses, é seguro em pacientes com algum tipo de doença cardiovascular.
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2: 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Esse é o Start Conecta, o melhor jeito de começar o seu dia. Uma excelente manhã para você. Shawn Mendes.

0: Manhattan's Kiss, I Say Goodbye.
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4: 9:01.
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10: Hoje é quinta-feira, quem tá aqui na sintonia da Conecta FM sou eu, Gisele Vequim, até o meio-dia com o que há de melhor em música. Aumenta o volume para curtir Taylor Swift.

0: Jack Johnson, Good People. Música de qualidade, você ouve na Conecta FM e as notícias com a Jaqueline Bonum. É com você, Jaque. Bem-vinda.
1: Oi, Gisele, bom dia. E a quinta-feira começa com notícias. Já começou o processo de devolução dos valores que ainda estão nas contas de apostadores de bets que deixaram de operar no Brasil. As empresas autorizadas começaram ontem a informar aos bancos os saldos de cada cliente e têm até hoje para concluir o envio. Ao todo, cerca de R$1,3 bilhão ainda precisam ser devolvidos a aproximadamente 26 milhões de apostadores. E com os dados enviados pelas plataformas, os bancos devem fazer as devoluções a partir desta sexta-feira até a próxima quarta-feira, dia 14. O dinheiro será transferido para as contas bancárias usadas pelos apostadores nos depósitos. Daqui a pouco eu estou de volta.
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7: Certa vez usei das cores de um ambiente para pintar as fotos que fazia. Como é que poderia ser isso? Vocês saberiam me dizer? Muito bem, basta você fazer as fotos em velocidades lentas enquanto se movimenta, ou mesmo enquanto movimenta a câmera. O resultado, com certa experiência, passa a ser razoavelmente previsível no geral, mas surpreendentemente agradável por suas misturas de cores. O que vemos numa fotografia deixou de ser o que era para ser a sua obra, seu olhar, suas apropriações gratuitas da vida. Afinal, você nem precisou pagar nada para obter aquela bela imagem, que um dia, quem sabe, você a venda para decorar uma sala alegre, um quarto carente ou um escritório.
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0: Seguimos com a trilha sonora da sua vida na Conecta, Savage Garden.

0: No Start Conecta, a gente ouviu Kings of Convenience, Mr. Cold, Marvin Gaye e também Gary White. Bom dia pra você.
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0: A preferida sempre com você, Conecta FM. Genesis, Misunderstanding.

0: One Direction, fechando mais uma hora de música de qualidade na Conecta FM, sucesso atrás de sucesso.
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3: 10 horas e 1 minuto.
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6: O SAMU de Pirassununga recebeu uma nova ambulância para reforçar o atendimento na cidade. O veículo é 0 quilômetro e já passa a integrar a frota municipal. A ambulância se soma a outras 2 viaturas recebidas recentemente pelo município, ampliando a frota disponível para as ocorrências. A nova unidade também deve dar mais agilidade e segurança ao deslocamento das equipes e ao atendimento dos pacientes que precisarem do serviço.
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0: Estamos de volta na programação da Conecta FM. Por aqui tem trilha sonora para te acompanhar nessa manhã. Lisa Stansfield.

0: James Morrison, Fight Another Day na Conecta FM. Sucesso atrás de sucesso e as notícias direto da redação com a Jaqueline Bonum.
1: Oi, Gisele. Um estudo internacional mostra que investimentos direcionados em saúde podem evitar cerca de 739 mil mortes no Brasil até 2050. E além disso, o país poderia ter um ganho de mais de R$1 trilhão no PIB. A pesquisa analisou cerca de 300 ações de saúde comprovadamente eficazes e de bom custo-benefício, como vacinação, exames preventivos, controle da pressão e do colesterol e também tratamentos adequados para doenças como câncer. De acordo com o estudo, se essas medidas fossem mais amplamente adotadas no Brasil, a expectativa é que o tempo de vida aumentasse em 5 anos. Daqui a pouco eu trago mais notícias.
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4: Cuidar da mente do seu amiguinho peludo é tão importante quanto cuidar do corpo dele. Então, aqui vão algumas dicas legais para manter o seu pet mentalmente ativo e feliz. Brinquedos interativos. Invista em brinquedos que desafiem seu pet mentalmente. O treinamento de obediência é uma forma divertida de aprender coisas novas. E os passeios podem ser ainda mais interessantes se você explorar novos lugares. Além disso, jogos de cheiro e interação social são essenciais para estimular os sentidos e promover vínculos. Por fim, é importante variar a rotina do seu animal de estimação para manter a mente do seu companheiro de quatro patas ativa e engajada. Isso pode incluir mudanças nos horários de alimentação, passeios em locais diferentes, introdução de novos brinquedos e jogos. E até mesmo pequenas alterações na disposição dos móveis da casa. Com essas dicas, seu pet estará sempre esperto e pronto para aproveitar cada momento ao seu lado.
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0: Seguimos com música de qualidade no seu dial. Conecta, Michael McDonald.

Muito mais música na sua manhã, esse é o Start Conecta e eu tenho uma dica pra você. Toquinho chega a São Paulo com a turnê comemorativa de 60 anos de carreira. Só tenho tempo pra ser feliz. Celebra essa trajetória na música brasileira. No repertório, clássicos como Aquarela, Tarde em Itapuã e homenagens a Tom Jobim e Vinícius de Moraes, com quem o Toquinho construiu uma das parcerias mais importantes da MPB. A apresentação vai ser no dia 31 de outubro, no finalzinho do mês, às 22 horas, no Vibra, em São Paulo. E os ingressos já estão à venda, mas é melhor correr para garantir o seu, porque já tá esgotando. É só você acessar o site da uhu.com. Seguimos com música de qualidade no seu dial. Late Antebellum, Need You Now.

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8: Todos os dias, das 8 ao meio-dia, você aumenta o volume para curtir o Start Conecta comigo, Gisele Vequim, e essa programação deliciosa. Bora curtir YouTube.

0: ouvimos Glass Tiger, Don't Forget Me. Sucesso atrás de sucesso, Conecta FM, e eu tenho uma dica pra você. Estreia no dia 16 de outubro em São Paulo, todas as coisas maravilhosas. Espetáculo com o Kiko Mascarenhas, que fala sobre vida, memória e os pequenos momentos que podem trazer alegria pra gente. A história começa quando um menino de 7 anos escreve uma lista com tudo o que considera maravilhoso na vida, incluindo os pequenos prazeres do dia a dia para ajudar a mãe. Ao longo da peça, o ator conta com a participação do público, que pode sugerir novos itens para a lista e até entrar na cena. A peça é no Tucarena e você pode garantir o seu ingresso pelo Simpla.
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2: Na partida de ida da semifinal ontem entre o Itaquá e o vôlei Renata Campinas, no terceiro set, um choque de cabeça entre dois jogadores do Campinas, o oposto Acerola e o ponteiro Douglas Souza, na tentativa de salvar a bola após um bloqueio, preocupou todo mundo no ginásio. Douglas sofreu um corte na altura do supercílio e Acerola teve um corte na região da testa. Os dois saíram de ambulância para o hospital. Apesar do grande susto, o vôlei Renata Campinas venceu por 3-0 e jogará a partida de volta sábado no ginásio do Taquaral. Na outra semi, o Suzano virou para cima do São José, vencendo por 3-1.
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4: 11:02.
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0: Estamos ao vivo na programação da Conecta FM. Eu sigo com você até o meio-dia com muita alegria. Bora de música boa, Madonna, Cherish.

0: All Green, Let's Stay Together, você ouviu na Conecta FM. Por aqui, tem destaques do Brasil e do mundo. Jaqueline Bonum, é com você.
1: Oi, Gisele, tô de volta. Mais de 40 mil romeiros devem passar pela Via Dutra e pela Rota da Luz em direção ao Santuário Nacional de Nossa Senhora Aparecida durante o período de celebrações da Padroeira do Brasil. Com o aumento do movimento, uma operação especial foi montada pela concessionária responsável e segue até segunda-feira, dia 12. Ao todo, são 29 pontos de apoio e cerca de 400 profissionais envolvidos no monitoramento e no atendimento. E o alerta é para que os romeiros tenham cuidado, principalmente por causa do tráfego de caminhões. E também é importante evitar caminhadas à noite e redobrar a atenção em caso de chuva ou cansaço. Você acompanha mais notícias durante a programação da Conecta FM e nas nossas redes sociais.
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3: Moradores de Casa Branca e região que precisam de um emprego podem procurar o PAT da cidade. A unidade está com vagas de emprego em diferentes áreas. Entre as oportunidades estão auxiliar geral, vendedor, motorista, auxiliar de limpeza, frentista e motociclista entregador. Quem tiver interesse pode procurar o PAT, que funciona de segunda a sexta-feira das 7h30 às 4h30 da tarde, junto ao Agiliza Casa Branca. 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
0: Excelente manhã de quinta-feira para todos nós. O dia tá só começando. Na Conecta, James Blunt.

0: Jason Mraz, Feel Good Too. Que delícia de programação, que vibe boa. É sempre bom ter a sua companhia aqui comigo, viu? Aproveita, segue a gente nas redes sociais, @ConectaFM. Uma excelente manhã pra você.
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0: Você está sintonizado no Start Conecta, música de qualidade, informação na medida certa e alegria que você merece. Dá um grau no volume, Lionel Richie, Stuck With You.

0: Phil Collins, I Can't Stop Loving You, fechando a nossa manhã, encerrando o Start Conecta em alto astral. Obrigada pela sintonia, uma delícia ter você por aqui. E a gente se encontra pela programação. Agora vai começar o Playlist Conecta com a Joy Welch. Uma linda tarde pra você. Amanhã a gente se vê. Tchau, tchau.
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3: Confira seu relógio. 12:05.
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0: Você está na Conecta FM, a rádio dos melhores ouvintes. Este é o Playlist Conecta. Vai rolar grandes sucessos musicais até às 4 horas, comandado por mim, Joy Welch. Uma playlist cheia de música de qualidade para você. Hoje, quinta-feira, 8 de outubro de 2026, a gente celebra essa tarde com um som de primeira. Para quem? Só para você. Paul McCartney chegando com Days We Left Behind.

0: Você curtiu o som de The Lumineers, Sleep on the Floor? Teve Cássia Eller com o classiquérrimo Malandragem e The Police, Every Breath You Take, mais clássico ainda. Não sai daí, já já eu tô de volta com mais pra você.
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0: Estamos no playlist Conecta, direto da Conecta FM, a rádio dos melhores ouvintes. Chegando Donny Osmond, Breeze on By.

0: Você ouviu o som de Rascal Flatts, What Hurts the Most? Teve Alicia Keys com Girl on Fire e Ashford and Simpson, Solid.
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0: Conecta FM, para cada momento, uma música mais que especial aqui no Playlist Conecta. Sucesso total com The Commoners, Don't Leave Me This Way.

0: E fechando a primeira parte do Playlist Conecta, teve um som melhor que o outro, Katy Perry, Watch It Burn, Aha, Take On Me e também Boyce Avenue, Mirrors. E na Conecta FM também tá chegando Flashback com José Luiz para você curtir.
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2: Mama Cass era a cantora principal da banda Mamas and the Papas. E agora você vai ouvir Manda e

0: Monday, Monday, Mamas and the Papas.
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3: 1:04.
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5: Durante todo o mês de outubro, Pirassununga realiza mais uma mostra de arte infantil. Neste ano, o tema é Brasil de Cores, Arte e Cultura das Regiões do Brasil. As escolas da rede municipal vão receber famílias e a comunidade para apresentar os trabalhos dos alunos. Cada unidade terá uma programação própria, com exposições da Feira do Conhecimento e apresentações artísticas. Os pais e responsáveis podem consultar as datas e os horários diretamente com a unidade ou nos canais da Secretaria Municipal de Educação.
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8: Sintonize o seu melhor momento aqui com a gente na Conecta FM. E já segue também a gente nas redes sociais, horas, arroba FM Conecta. E também me segue, arroba Joey Welch Oficial, cheio de novidade e notícia pra você. Chegando Hozier, Take Me to Church. É pra curtir de monte, hein?

0: Estamos na preferida do seu dial, Conecta FM. E aqui a regra é tocar tudo que você mais ama. E rolou o som de James Arthur, Falling Like the Stars. Teve Kiko Zambianchi, Rolam as Pedras, e Alejandro Sanz e Alicia Keys. E a gente vai direto pro jornalismo da central da Conecta FM para saber das notícias atualizadíssimas com a Gabriela Rando. Boa tarde, Gabi.
1: Olá, Joey. Boa tarde. O senador e candidato à presidência Flávio Bolsonaro do PL aparece com 53% dos votos válidos na disputa de segundo turno contra o atual presidente Lula do PT, que soma 47% da preferência. Os dados são da nova rodada da pesquisa Poder Data, divulgada nesta quinta-feira, focada na decisão final do eleitorado. Como a diferença entre os candidatos é de 6 pontos percentuais e a margem de erro é de 1,8 ponto, o cenário aponta uma liderança do parlamentar fluminense. A pesquisa Poder Data, AIA, entrevistou 3 mil eleitores entre os dias 5 a 7 de outubro de 2026 por meio de entrevista por telefone. E já já eu volto com mais informações.
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4: David Bowie, Let's Dance.

0: Você ouviu no playlist Conecta o som de Dire Straits, So Far Away. 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
4: Viajar com os pets é uma realidade cada vez mais comum. Afinal, eles são membros da família. Mas é importante cuidar do bem-estar deles durante a jornada. Médicos veterinários destacam a importância de observar o comportamento dos animais antes, durante e depois da viagem. Sinais de estresse, como tremores ou miados excessivos, indicam desconforto. Respeitar o desejo do animal também é crucial. Às vezes, é melhor deixá-lo em casa com um cuidador. Se a viagem for inevitável, começar com trajetos curtos ajuda na adaptação. Equipamentos de segurança como cintos e cadeirinhas são essenciais, não apenas para proteger os pets, mas também os ocupantes do veículo. Embora não haja uma lei específica sobre transporte de animais, seguir as normas de segurança do Código de Trânsito Brasileiro é imprescindível para evitar multas e garantir a segurança de todos.
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0: Que honra poder estar junto com você nessa tarde de quinta-feira. Pois aqui a gente tem o melhor da música só pra você. Eu sou a Joy Welch, seguimos no playlist Conecta até as 4 da tarde, cheio de hits e sucessos. Eli Bruna, Steppin' Out.

0: FM. Agora, aqui no Playlist Conecta, a gente acabou de curtir junto o som de Portugal The Man, Feel It Still. Teve Sister Sledge, He's the Greatest Dancer, e ainda Atomic Kitten, Be With You. No rádio, no aplicativo, em casa, onde você estiver, a Conecta FM tá lá junto com você.
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2: 2:03.
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0: Virando mais uma hora de sucessos musicais no Playlist Conecta. Aqui tem eu, Joy Welch, junto com você. E a gente segue com grandes nomes da música. Adele, Oh My God.

0: Esse é o Playlist Connect e a gente segue até as 4 com uma música melhor do que a outra. Você ouviu Barry White, What Am I Gonna Do With You? Teve Caetano e ainda Gavin James. E quem chega com mais notícias e novidades do Brasil e do mundo é a Gabriela Rando. Oi, Gabi.
1: Olá, Joe, estou de volta. A Rússia bombardeou nesta quinta-feira um ônibus com civis na Ucrânia, em uma rua movimentada, segundo o governo ucraniano. O ataque com uma bomba de precisão deixou 33 mortos e 18 feridos, entre passageiros e pedestres, segundo autoridades locais. O ataque ocorreu em Kramatorsk. Dois ônibus com civis circulavam na rua atingida pelo bombardeio. O presidente ucraniano, Volodymyr Zelensky, disse que o veículo alvejado estava em um ponto de ônibus. Imagens do local, divulgadas pela polícia ucraniana, mostraram corpos espalhados e a rua repleta de destroços. E logo mais eu trago outras informações.
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4: A estrada vicinal DCV 140 que liga Descalvado a Pirassununga foi liberada para o tráfego após a conclusão das obras de pavimentação. O trecho na região do Vito Gaia Puoli tem 5,5 km e era aguardado há mais de 30 anos. A obra faz parte do programa Novas Vicinais do Governo do Estado e deve melhorar as condições de deslocamento entre os dois municípios. Veículos com peso superior a 10 toneladas não podem circular pelo trecho. O descumprimento da restrição pode gerar multa.
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0: E a gente vai com Terrell Egerton. 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

0: De manhã até a noite, o que você mais ama tá aqui na Conecta FM. Você ouviu Tears for Fears, Head Over Heels, Florida Georgia Line, Holly e ainda Donna Summer on the radio. Não sai daí que eu já volto. 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
0: Esta é a Conecta FM e aqui rola sucessos musicais 24 horas no ar. Vem saber mais da gente, @FMConecta e também de mim, @JoyWelshOficial, para você ficar bem antenado. E a gente segue ao som de Lemar, If There's Any Justice. Aumenta o volume.

0: Este é o Playlist Conecta e tem sucesso tocando na melhor rádio do seu dial, Conecta FM. Grandes nomes do mundo da música é o que você ouve aqui com a gente. Teve Pet Shop Boys com o clássico Domino Dancing, eu amo essa música. E ainda Selena Gomez, It and Me, Stevie Wonder, You Were the Sunshine of My Life. E ainda tem muita coisa boa pra rolar depois do break. Até já!
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2: 3:04.
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0: Chegando o último bloco do Playlist Conecta, até as 16h, a gente tem música boa demais pra curtir junto. Eu sou a Joy Welsh e agora eu toco pra você o som de Harry Styles, As It Was.

0: cheio de hit, cheio de música de primeira qualidade, grandes sucessos por aqui tocando na Conecta FM. No playlist Conecta rolou Natasha Bedingfield, Unwritten. Chegando mais notícias do jornalismo pra gente com a Gabriela Rando. Pode falar, Gabi.
1: Olá, Joe, estou de volta. Quem gosta de cinema italiano já pode colocar a data na agenda. A 21ª edição do Festival de Cinema Italiano no Brasil começa em 5 de novembro e reúne 24 filmes, entre produções inéditas e clássicos. A programação ocupa mais de 120 salas em 90 cidades brasileiras e segue até 1º de dezembro, com entrada gratuita. Ao todo, são 14 filmes inéditos, alguns recém-exibidos no Festival de Veneza e 10 clássicos. A retrospectiva desta edição reúne obras em que cidades, ilhas e paisagens costeiras italianas têm papel importante nas histórias. E toda a programação pode ser conferida no site festivalcinemaitaliano.com. E Joe, eu fico por aqui, mas a qualquer momento eu volto com outras informações direto da nossa redação. Quem quiser também pode acessar as redes sociais da Conecta FM.
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0: Vamos de Camila Cabello, Havana.

0: Você ouviu Eric Grant com Electric Avenue na Conecta FM, sempre com o melhor da música pra você. 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
3: O tema de hoje é bronzeamento artificial. O Brasil foi o primeiro país do mundo a tomar medidas restritivas quanto ao bronzeamento artificial para fins estéticos, sendo proibido desde 2009 após uma resolução da Anvisa. A prática de bronzeamento artificial antes dos 35 anos de idade aumenta em 75% o risco de câncer de pele, além de acelerar o envelhecimento precoce e provocar outras dermatoses. Não faça bronzeamento artificial e previna-se contra o câncer de pele. Eu sou doutora Raquel Keller, dermatologista, CRM 87178, professora da Faculdade São Leopoldo Mandique.
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0: E você que chega agora na Conecta FM, aqui estou eu, Joy Welch. Eu fico contigo até as 4 da tarde, cheio de sucesso aqui no Playlist Conecta. Jamie Cullum, Don't Give Up On Me.

0: Você ouviu o som de Jamiroquai, Seven Days in Sunny June, teve Lighthouse Family com Run e Jota Quest com Imprevisível. Chegamos ao fim de mais um Playlist Conecta, onde eu, Joey Welch, tive a honra de partilhar com você grandes sucessos do mundo da música. Mas amanhã você já sabe que eu tô de volta ao meio-dia e a gente continua ouvindo hits de todos os tempos. Chegando Top Conecta com Arthur Carvalho, o vozeirão dele. Eu vou, mas eu volto. Vai mais um flashback pra você. Tchau, tchau.
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2: Balançadinho das discos dos anos 70, The Happenings, I See You in September.

0: I see you in September, The Happiness.
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3: 4 em ponto.
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6: Durante o mês de outubro, Descalvado realiza a campanha Outubro Rosa, voltada à prevenção e ao diagnóstico precoce do câncer de mama. A iniciativa também reforça os cuidados contra o câncer do colo do útero, com a realização do Papa Nicolau e a vacinação contra o HPV. A orientação é para que as mulheres procurem as unidades de saúde para receber informações e saber quais exames são indicados, de acordo com a idade e o histórico de cada uma.

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2: Conecta, a FM dos melhores ouvintes. Ótima quinta-feira para você. Hoje, dia 8 de outubro de 2026. Começando mais uma edição do Top Conecta. Sempre com o melhor da música e muita informação para você. Para começar o Top Conecta, Nelly Furtado, Turn Off the Lights.

0: Conecta FM no Top Conecta, você conferiu Gayle Adams, Baby I Need Your Lovin', Nando Reis e Queen, A Kind of Magic.
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0: Conecta FM, uma ótima tarde. No Top Conecta, The Weeknd e Kennedy, In Your Eyes.

0: Connect FM no Top Conecta você conferiu Alton McLean and Destiny, It Must Be Love, Mariah Carey e New Radicals.
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0: Conecta FM sempre com o melhor da música pra você. No Top Conecta, Justin Bieber, Sorry.

0: Conecta, a FM dos melhores ouvintes, fechando a primeira hora do Top Conecta com Ava Max, So Am I, Toto, Africa e também The Beautiful South, Live and Think.
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2: 5 em ponto. Boa tarde.
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0: Conecta, a FM dos melhores ouvintes. Uma ótima tarde. No Top Conecta, somente o melhor da música. Trazendo agora Rihanna, Diamonds.
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0: conecta a FM dos melhores ouvintes, fechando mais uma sequência do Top Conecta com Rockset, The Look, Titãs e Michael Bublé, I Believe in You.
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3: Hoje falaremos sobre hábitos parafuncionais na ortodontia. O bruxismo, ou ranger e apertamento dos dentes, é um hábito parafuncional, ou seja, um hábito involuntário que traz problemas graves à saúde bucal. Para tratamento do bruxismo, temos a placa oclusal mil relaxante, que é feita de acrílico rígido e que, além de proteger os dentes, gera uma desprogramação neuromuscular. Podemos também utilizar a toxina botulínica em músculos da mastigação para relaxamento dos mesmos. Dentre outros hábitos parafuncionais comuns são, por exemplo, roer as unhas, apoiar a mão embaixo da mandíbula constantemente, morder objetos como a tampa da caneta, lápis, mastigar somente de um lado. Procure o seu ortodontista especialista em caso de qualquer dúvida. Eu sou o Dr. Américo Boarini, professor de ortodontia da Faculdade São Leopoldo Mandique, CRO 38014.
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0: Conecta FM, uma ótima tarde. No Top Conecta, Morgan Wallen, Wasted on You.

0: Conect FM no Top Conecta, sempre o melhor da música. Você conferiu Earth, Wind and Fire, Fantasy, Timbaland e The Spinners. 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
1: Você gosta de chocolate? Quem não gosta, né? Mas para você conseguir manter o estilo de vida saudável, o chocolate amargo e o meio amargo podem fazer parte da dieta sem problema algum. Quando consumido de forma moderada, o chocolate traz vários benefícios para a saúde, dentre elas, a proteção das células através das suas propriedades antioxidantes. Mas antes que você saia por aí comendo uma barra inteira, saiba que não é qualquer tipo de chocolate. Opte pelo amargo ou meio amargo, preferencialmente aqueles com mais de 70% de cacau. Eles contêm uma quantidade do alimento superior aos chocolates ao leite, por exemplo, além de possuírem menor quantidade de açúcar na composição.
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3: Conecta a FM dos melhores ouvintes. No Top Conecta, Taylor Swift.

0: Conecta FM fechando mais uma hora do Top Conecta com Avicii, For a Better Day, Joe Cocker e também tribalistas Já Sei Namorar.
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2: No clima dos anos 80, The Human League, Don't You Want Me?

0: Don't You Want Me, The Human League. 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
1: Agora são 6 em ponto.
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13: Conecta AFM dos melhores ouvintes. No Top Conecta, Rod Stewart, Forever Young.

0: Conecta, a FM dos melhores ouvintes. No Top Conecta, você conferiu Hugh Grant e Hayley Bennett, Way Back Into Love, Djavan e Kelly Clarkson.
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0: Conecta, a FM dos melhores ouvintes. No Top Conecta, agora você confere Desiree, You Gotta Be.

0: Conecta FM fechando mais uma sequência do Top Conecta com New Kids on the Block. Também Cheryl Crow e Sophie Ellis Bextor. Don't Stop.
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2: Recuperado de uma lesão na coxa sofrida no início do mês passado, Neymar voltou a treinar normalmente com o elenco e está entre os relacionados pelo técnico Cuca para o jogo desta noite contra o Flamengo. Porém, é possível que o astro do time comece no banco de reservas. Se entrar, será a primeira vez que o camisa 10 poderá jogar ao lado do meio-campista Felipe Coutinho, que fez sua estreia no segundo tempo do clássico com o São Paulo, deixando ótima impressão.
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0: Conecta FM, uma ótima noite. No Top Conecta, Mino KB, Every Second. Every

0: Conecta FM fechando mais uma hora do Top Conecta com Chainsmokers, com a participação de Coldplay, Something Just Like This. Também Jigsaw e Santana, The Game of Love, com a participação de Michel Brandt. Caroline Arruda, trazendo as principais dicas para a sua agenda cultural.
1: Oi, Arthur. O maior cinema a céu aberto do mundo tem uma sessão...

0: Especial amanhã. Nessa sexta-feira, o Open Air Brasil em São Paulo exibe O Diabo Veste Prada 2. A programação começa com Leg Day, curta de animação brasileiro. Depois é hora de reencontrar Andy Sachs e Miranda Presley, que voltam às telas enquanto enfrentam novos desafios. Em caso de chuva, a organização vai distribuir capas, então não precisa se preocupar. A sessão começa às 8 da noite no Jockey Club e os ingressos estão disponíveis em simpla.com.br.
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2: Horas e 58 minutos.
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4: A periodontite é uma infecção bacteriana que acomete os tecidos, ligamentos e osso que envolvem e sustentam os dentes. Nos casos mais graves, podem levar a sangramento, ao amolecimento dos dentes e até a perda óssea. Estudos realizados por pesquisadores da Faculdade São Leopoldo Mandic identificou um composto capaz de combater a inflamação crônica das gengivas. A molécula testada inibe a ação de uma enzima chamada epoxi-hidrolase solúvel e assim o organismo é estimulado a produzir substâncias anti-inflamatórias, entre elas metabólitos de ácidos graxos poliinsaturados, similares às gorduras do tipo ômega presentes em peixes e frutas, como nozes e abacate. Esses mediadores têm alta capacidade de conter inflamações exageradas e estimular a reparação de tecidos danificados do nosso organismo. O conjunto dos dados sugere que a inibição farmacológica da enzima epoxi-hidrolase solúvel previne a perda óssea ao reduzir a grande quantidade de mediadores inflamatórios, estimulando nossas células de defesa, conhecidas como macrófagos, a controlar a inflamação, juntamente com o aumento dos mediadores que induzem o término da resposta inflamatória. Um viva para a ciência e o progresso da sociedade.
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7: 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Vamos partindo para a última hora do Top Conecta com Minute Work, Overkill.

0: 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No Top Conecta você conferiu Kylie Minogue, Bryan Adams, She Knows Me e também Man at Work. Caroline Arruda trazendo as principais dicas para a sua agenda cultural. Boa noite.
1: E se eu te dissesse que você usa poesia todos os dias e nem percebe? É a partir dessa ideia que Gregório Duvivier constrói o Céu da Língua, monólogo cômico que chega a São Paulo neste fim de semana. No espetáculo, o artista transforma a língua portuguesa em puro humor, brincando com as metáforas que usamos sem pensar e mostrando que a poesia está muito mais perto da gente do que parece. As apresentações são nesta sexta, sábado e domingo, no espaço Unimed. E para reservar seu lugar, é só acessar ticket360.com.br.
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0: 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No Top Conecta, fechando mais uma sequência com Rita Ora, Grateful, também John Secada, Just Another Day e Chapuzei, A Bore Song. E agora, Caroline Arruda, mais uma vez, traz as dicas culturais. Boa noite, Caru.
1: Uma das histórias mais conhecidas do mundo ganha vida no palco em Campinas. A Pequena Sereia chega ao Teatro Oficina do Estudante Guatemi em uma montagem para toda a família. A peça acompanha Ariel, que se apaixona por um príncipe humano e decide conhecer o mundo fora do mar, mesmo contrariando os alertas do pai. E para viver esse amor, ela ainda precisa enfrentar a bruxa Úrsula, que promete transformá-la em humana em troca de sua voz. O espetáculo é neste sábado e para não perder, basta acessar ingressodigital.com.
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3: Sou prejudicada se passar o prazo de tomar as vacinas? Não. Quando uma dose atrasada, significa que este indivíduo fica vulnerável até que tome a dose que precisa, já que os níveis de anticorpos de proteção vão abaixando e são as doses posteriores que elevam esses anticorpos. Embora o ideal seja que os imunizantes sejam aplicados na data recomendada, é possível que ocorra algum empecilho no meio do caminho. Nestes casos, o indivíduo deverá se dirigir à unidade de saúde ou clínica privada de vacinas com sua carteirinha de vacinação em mãos e assim atualizá-la o quanto antes. Sempre que possível, é recomendada realizar cada vacina na data indicada para não adiar a proteção, especialmente das crianças menores de 2 anos. Porém, não há problema, se for necessário, atrasar um pouco o dia da vacina. Contudo, os atrasos nas doses de determinado esquema vacinal devem ser acompanhados por profissionais de imunização e junto ao médico, que indicarão a melhor maneira de recuperar o tempo perdido. Isso é necessário porque, enquanto algumas vacinas não podem ser administradas juntas, outras precisam de doses múltiplas e reforços. Sou a doutora Clarice Milagres, Corém 256088, enfermeira e professora da Faculdade São Leopoldo Mandique.
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0: 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Vamos partindo para as últimas de hoje do Top Conecta. Jennifer Lopes, If You Had My Love.

0: Conecta FM no Top Conecta PDA. We Just Don't Care. Ice House No Promises e também Jennifer Lopes. As principais dicas culturais com Caroline Arruda. Boa noite.
1: Finalizando nossas dicas, João Bosco celebra aniversário com a turnê João Bosco 80 anos, que chega a São Paulo nessa sexta-feira. Com mais de 5 décadas de carreira, o artista reúne sucessos que fazem parte da história da música brasileira. O show é no Teatro Bradesco às 9 horas da noite e os ingressos variam entre R$50 e R$130. Estão quase esgotados. E para garantir seu lugar e prestigiar o artista, é só acessar uhu.com.
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0: conecta a FM dos melhores ouvintes. Fechando mais uma edição do Top Conecta com Janet Jackson, All For You, Top Loader e Hoover Phonics. O Top Conecta fica por aqui, mas eu volto já já com você.
1: Oito horas e dois minutos.
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6: Bem-vindo a mais um Especial Conecta. Oi, Arthur.
7: Oi, Mônica. E aí, gente?
6: Arthur, nem todo ídolo nasce pronto. Alguns atravessam dificuldades, mudam o caminho e encontram na vulnerabilidade sua força. É o caso de Rod Stewart, uma voz que resistiu ao tempo, às modas e às expectativas.
7: Com um charme despretensioso, ele trocou o campo de futebol pelos palcos e se tornou um contador de histórias. E também um Sir. Para começar o Especial Conecta, que tal um clássico? Sailing, com Rod Stewart.

0: especial conecta com Rod Stewart. Ele cresceu em Londres, mas carrega raízes escocesas. Antes da fama, foi coveiro e sonhou em ser jogador de futebol. Mas foi em sua voz rouca que o mundo prestou atenção.
1: Seu início nos palcos veio com bandas como The Jeff Beck Group e Faces, mas foi na carreira solo que ele encontrou a sua real identidade artística. Agora no especial Conecta, Tonight's the Night, de 1976.

0: Rod Stewart no especial Conecta. Final dos anos 70, o rock flertava com o disco e Rod não ficou de fora. Com um casaco de lantejoulas e um olhar provocante, ele lançou um de seus maiores hits dançantes.
1: Mônica, já que estamos nos anos 70, temos uma situação no mínimo inusitada. Rod Stewart foi expulso do Copacabana Palace no Brasil em 1977. Ele e sua banda foram expulsos da suíte presidencial do hotel após jogarem futebol dentro do quarto e causarem vários danos, incluindo quebrando vários objetos.
0: Depois dessa história, vamos de música. Da I Think I'm Sexy, de 1978.

0: e continuamos com o Especial Conecta. Os anos 80 foram tempos de reinvenção. Stewart navegou entre sintetizadores e refrões fáceis, mas nunca perdeu a emoção nas interpretações.
1: Agora vamos com Baby Jane de 1983, que foi seu último número 1 no Reino Unido.

Love Touch, de 1986. Ela fez parte da trilha sonora do filme Legal Eagles. Rod Stewart nunca foi fã da faixa, apesar do sucesso. Um detalhe que ele mencionou em entrevistas com muita franqueza.

Every Beat of My Heart, de 1986. Ela tem um significado nostálgico e emocional, falando sobre a saudade de casa e a busca por pertencimento.

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1: Hoje, quero conversar um pouco sobre a importância, no mundo real, do conteúdo daquilo que dizemos ou escrevemos. Mais especificamente, quero falar de situações em que dizer é fazer. Parece complicado, mas não é. Explico. Imagine que você está em uma feira livre conversando com alguém sobre a inflação no país. Seu interlocutor vê uma banca de ovos, aponta e diz a você: esses ovos, por exemplo, devem estar custando R$20 a dúzia. Vamos ver, diz você. Ambos caminham até a banca e você pergunta, então, o preço dos ovos. O feirante, dono da banca, diz R$17,90 a dúzia. Veja que o que o dono da banca diz não é apenas uma mera comunicação. O que ele diz faz, de fato, os ovos custarem R$17,90 a dúzia. A mesma coisa acontece quando um juiz no tribunal do júri diz que o réu está condenado a 3 anos e 2 meses de prisão em regime fechado. O dizer dele faz o réu, de fato, ter de cumprir os 3 anos e 2 meses de prisão. A mesma coisa acontece em qualquer contrato escrito e assinado por 2 pessoas. O que está dito prevê o que deve acontecer no mundo real. A mesma coisa acontece na Constituição. O que está escrito lá não é conversa jogada fora. É o que deve acontecer, de fato, no mundo real do país. Sou Antônio Soares Abreu, pesquisador em cognição e linguagem e professor da São Leopoldo Mandic.
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3: Rod Stewart no Especial Conecta. A partir dos anos 2000, Stewart decidiu olhar para trás, mas não como nostalgia. Ele homenageou os grandes compositores americanos e ainda encontrou espaço para colaborações surpreendentes.
4: You Make Me Feel Brand New, com Mary J. Blige, de 2009.

2006, Rod regravou o clássico do Creedence com arranjo delicado e interpretação melódica, revelando seu respeito por ícones do rock americano. Have You Ever Seen the Rain?

Ainda em 2006, Rod gravou It's a Heartache, originalmente gravada por Bonnie Tyler. A versão de Stewart deu um novo fôlego à canção.

0: Rod também flertou com o cinema. Sua interpretação para Beyond the Sea fez parte da trilha do filme Flying to the Moon, um aceno ao jazz que ele tanto admira.
1: Beyond the Sea, de 2010.

0: Rod Stewart não tem medo do tempo. Aos 80 anos de idade, acaba de lançar disco novo e continua se apresentando ao vivo. Seu segredo? Talvez seja justamente não se levar tão a sério.
1: Seu repertório é feito de saudade, provocação, celebração e recomeço. Cada música é uma memória cantada.
0: Agora, de 1977, You Are In My Heart, que foi escrita para sua então namorada e o clube de futebol Celtic. Essa balada mistura romance e paixão por suas raízes escocesas, um hino pessoal.

0: Rod Stewart nunca se encaixou em padrões. Reinventou-se sem perder o que o tornava único, a voz cheia de alma.
1: E foi justamente por essa trajetória que em 2016, aos 71 anos, ele recebeu uma das maiores honrarias do Reino Unido. Foi nomeado Cavaleiro por seus serviços à música e à caridade.
0: A cerimônia aconteceu no Palácio de Buckingham, conduzido pelo príncipe William, ao lado da esposa Penny e dos filhos. Rod se tornou oficialmente Sir Rod K. David Stewart, um reconhecimento mais que merecido por mais de 5 décadas dedicadas à arte e à generosidade.
1: Como ele mesmo disse, não poderia pedir mais.
0: E talvez seja isso que faz de Rod Stewart um artista tão especial. Ele canta como quem vive e vive como quem ainda tem muito a cantar.
1: Obrigado por nos acompanhar nesse especial Conecta.
0: Arthur, para encerrar, que tal Forever Young? Mas de uma apresentação de 2025.

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1: Oito horas e 58 minutos.
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2: Você já ouviu falar em musicoterapia?

0: nome já diz, é uma técnica que trabalha com a saúde ao utilizar formas diversas de aprendizado, expressões e arte. A música faz com que sintamos emoções positivas ou negativas, né? E as partes do cérebro, como córtex, amígdala, cerebelo, são aí mais desenvolvidas e ativadas positivamente ao serem trabalhadas com a música. Melhora o humor, a atenção, a concentração, a memória, as lembranças profundas. Na vida social, a musicoterapia estimula a capacidade interativa e de comunicação, tratando o humor, a depressão, a ansiedade, o estresse e motivando cada vez mais os pacientes a encararem a vida com mais energia, motivação e determinação. Tá aí, é uma terapia muito agradável, né?
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0: está no ar a Voz do Brasil. As notícias do governo federal que movimentaram o país no dia de hoje.
1: Olá, boa noite.
2: Boa noite para você que nos acompanha em todo o país.
1: Quinta-feira, 8 de outubro de 2026.
2: Vamos aos destaques do dia.
1: Falta um mês para o primeiro dia do Exame Nacional do Ensino Médio.
2: Estudantes de todo o país se preparam para conquistar uma vaga no ensino superior. Luana Karen.
3: Os inscritos devem conferir o local de prova com antecedência e organizar os itens necessários para o exame, como documento oficial com foto e caneta esferográfica preta.
1: Flagrantes de trabalho em condição análoga à escravidão atingem setores como pecuária, construção civil e serviços domésticos.
2: Ministério do Trabalho e Emprego atualiza cadastro de empregadores autuados no país. Gabriela Noronha.
4: Os 82 registros estão distribuídos por 21 unidades da federação. Minas Gerais concentra o maior número de ocorrências.
1: Proteção às mulheres.
2: Vítimas de violência doméstica têm direito ao afastamento remunerado do trabalho por até 6 meses.
1: A decisão garante estabilidade financeira para romper o ciclo de violência. Thaís de Araújo.
5: A mulher afastada não precisa cumprir período de carência. Também não há desconto de contribuição previdenciária. E o período é computado como tempo de contribuição para a aposentadoria.
2: Na apresentação da Voz do Brasil, Luciano Seixas e Mariana Júnior.
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2: Mais de 500 trabalhadores foram resgatados em situação de exploração extrema e trabalho análogo à escravidão em 21 estados brasileiros.
1: O Ministério do Trabalho atualizou a chamada Lista Suja, cadastro que reúne empregadores responsabilizados por submeter trabalhadores a condições análogas à escravidão.
2: Nesta nova atualização foram incluídos 82 nomes entre pessoas físicas e empresas. Os casos foram identificados em fiscalizações realizadas entre 2024 e 2026.
4: 82 novos nomes foram incluídos na chamada Lista Suja, cadastro que reúne empregadores flagrados submetendo trabalhadores a condições análogas à escravidão. Desse total, 54 são pessoas físicas e 28 são empresas. A atualização do documento foi publicada pelo Ministério do Trabalho e incluiu casos identificados pela Inspeção do Trabalho entre 2024 e 2026. A Coordenadora Geral de Fiscalização para a Erradicação do Trabalho Análogo ao de Escravizado e Tráfico de Pessoas, Shakti Prates Borella, explica que os registros entram no cadastro somente após o encerramento do processo administrativo, quando existe decisão definitiva pela procedência da autuação.
6: O empregador tem o direito à defesa, ele vai fazer sua defesa e tem um julgamento administrativo que vai constatar que, de fato, aquela infração existiu. Quando não tem mais recurso administrativo, essa empresa vai entrar na lista, vai entrar no cadastro de empregadores.
4: Ainda segundo o cadastro, os 82 registros estão distribuídos por 21 unidades da federação.